Relator na comissão, o deputado Nicolas Ferreira, do PL de Minas Gerais, considerou o projeto condizente com as disposições constitucionais que determinam a proteção do meio ambiente como competência do poder estatal. Segundo o texto

0: Lidos segue agora para a análise do Senado. Da Rádio Câmara de Brasília, Paula Bittar.
1: Desenvolvimento Regional.
2: A Comissão da Amazônia aprovou o relatório de Zezinho Barbari, do PP do Acre, ao projeto que institui o custo amazônico como critério de ponderação nos repasses federais do Fundeb e do programa Dinheiro Direto na Escola, para aumentar o financiamento da educação básica na Amazônia Legal.
3: O objetivo da proposta é compensar os altos gastos com transporte, energia, logística, entre outros, para diminuir a desigualdade e mitigar o descompasso da educação na Amazônia. De acordo com o relatório de Zezinho Barbari, o Ministério da Educação vai definir os novos valores de repasses.
2: Carlos Gomes, do Republicanos do Rio Grande do Sul, apresentou o projeto que desburocratiza o processo de regularização fundiária no país. A proposta simplifica exigências cartorárias e acelera a entrega de títulos de propriedade rural.
3: O projeto permite a verificação de requisitos por imagens de satélite e documentos em imóveis de até 15 módulos fiscais. Carlos Gomes argumenta que a falta de regularização gera insegurança jurídica no campo e dificulta o acesso a crédito para pequenos e médios produtores.
1: Meio ambiente.
2: Projeto de Mário Eringer, do PDT de Minas Gerais, obriga os centros de processamento de dados a implantarem soluções hídricas próprias para o resfriamento de suas instalações. O texto proíbe que os data centers utilizem água de reservatórios públicos destinados ao abastecimento humano.
3: De acordo com Mário Eringer, o avanço tecnológico e a demanda por inteligência artificial exigem um consumo muito elevado de água, o que gera riscos de desabastecimento. A proposta concede um prazo de até 3 anos para que os empreendimentos se adaptem às novas regras ambientais.
2: Luiziane Lins, da Rede do Ceará, é autora de um projeto que criminaliza o abandono de animais deixados em clínicas e hospitais veterinários após a alta médica. Pela proposta, o tutor que não retirar o animal em até 72 horas após ser notificado, poderá responder pelo crime de abandono.
3: Luiziane Lins também propõe que clínicas e hospitais veterinários exibam avisos informando que abandonar animais nesses estabelecimentos é crime. Para a congressista, a medida facilita a responsabilização dos tutores e reforça a proteção aos animais.
1: Transportes.
2: Rodrigo de Castro, do União de Minas Gerais, comemora a inauguração de 2 pontes na BR-356, entre os municípios de Ervália e Muriaé. Segundo ele, as obras aumentam a segurança dos motoristas e reforçam a ligação da Zona da Mata com os estados do Rio de Janeiro e do Espírito Santo.
4: Há muito tempo, todos que passavam ali conviviam com uma situação absolutamente de insegurança e agora tem uma rodovia muito mais segura com a construção das pontes de Imbaúba e da usina nos municípios de Rosário da Limeira e Ervália. E graças a um trabalho que eu fiz como parlamentar, acompanhando aí junto aos ministérios, cobrando licitação, cobrando documentação, cobrando dos ministros, cobrando do pessoal do DENIT para que essas obras fossem executadas.
3: De acordo com Rodrigo de Castro, as novas pontes também devem impulsionar o turismo e facilitar o deslocamento da população que utiliza a rodovia para acesso a serviços e ao litoral do Rio de Janeiro e do Espírito Santo.
2: A Comissão de Defesa dos Direitos das Pessoas com Deficiência aprovou o relatório de Paulo Alexandre Barbosa, do PSD de São Paulo, ao projeto que cria a política de acessibilidade veicular sustentável, com carros adaptados de fábrica e abastecidos com tecnologias limpas.
3: Paulo Alexandre Barbosa reformulou a proposta original para incluir o termo veículos eletrificados, como híbridos, elétricos e outras variantes, e permitir o acesso a tecnologias mais baratas. Além disso, ele inclui a expansão dos benefícios para frotas de táxis e transporte coletivo.
1: Trabalho.
2: Avança na Câmara o projeto de lei que regulariza o transporte intermunicipal feito por taxistas. A repórter Silvia Munhato tem os detalhes sobre a medida.
5: A Comissão de Desenvolvimento Urbano da Câmara dos Deputados aprovou o projeto que estabelece condições para que o serviço de transporte individual por táxi em trajetos intermunicipais ou interestaduais não seja caracterizado como transporte irregular de passageiros. O relator, deputado

0: Do Rocha, do MDB do Maranhão, exemplificou o que vem acontecendo com os taxistas.
1: Hoje em dia, grande parte das cidades estão conurbadas, ou seja, emendaram uma na outra. Eu dou um exemplo como São Luís. São Luís, a capital do Maranhão, é uma ilha. Dentro dessa ilha tem quatro municípios juntos. Se o taxista leva um passageiro para Raposa, se a fiscalização alcançá-lo, vai multá-lo porque vai ser considerado um transporte clandestino.
0: Com o projeto, o transporte intermunicipal ou interestadual por taxistas não será considerado irregular se for previamente solicitado por meio eletrônico, aplicativo, telefone ou mensagem. Também o retorno do taxista ao município de origem com passageiro previamente solicitado por meio eletrônico não vai caracterizar captação irregular de passageiros, mas permanecem vedadas a abordagem em via pública, a captação espontânea de passageiros fora da área de autorização e a utilização do serviço em desacordo com as normas municipais. O projeto que regula o transporte intermunicipal pelos taxistas ainda será analisado pelas comissões de Viação e Transportes e de Constituição e Justiça. Da Rádio Câmara de Brasília, Silvia Minhato.
2: Homenagem.
3: Ana Paula Leão, do PP, sugere que a Romaria de Nossa Senhora da Abadia, realizada em Minas Gerais, seja reconhecida como manifestação da cultura nacional. O texto autoriza o poder público a criar políticas de fomento para garantir infraestrutura e assistência aos fiéis.
4: Ana Paula Leão explica que a tradição é centenária e mobiliza milhares de pessoas na primeira quinzena de agosto. A deputada ressalta que a Romaria transcende o aspecto religioso para se transformar num espaço de socialização que ajuda a preservar a identidade regional.
3: Está em análise na Câmara projeto de Ribamar Silva, do Podemos de São Paulo, que concede ao município de Osasco o título de Capital Nacional do Trabalho. O deputado sugeriu 19 de fevereiro como data oficial para celebrar a homenagem.
4: Ribamar Silva argumenta que o reconhecimento destaca a importância econômica de Osasco, considerado um dos principais polos industriais, comerciais e de serviços do país. Na visão do parlamentar, a medida valoriza a tradição de trabalho e empreendedorismo do município.
3: Termina agora o Jornal Câmara dos Deputados, produzido pela Rádio Câmara, com trabalhos técnicos de Wellington Teles e a apresentação de Luciana Vieira e Val Monteiro. Boa noite.
4: Uma boa noite para você. Fique agora com as notícias do Tribunal de Contas da União.
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5: O Tribunal de Contas da União avaliou os pagamentos de benefícios do Regime Geral da Previdência Social feitos em 2025. A fiscalização envolveu mais de 900 bilhões de reais. O TCU concluiu que não houve problemas relevantes nos pagamentos concedidos no ano passado, mas a auditoria encontrou indícios de irregularidades. Cerca de 91 milhões de reais podem ter sido pagos a pessoas que já haviam falecido. Também foram identificados 76 milhões de reais em benefícios que podem ter sido acumulados indevidamente. O tribunal determinou que o Ministério da Previdência e o INSS criem mecanismos para verificar, de forma periódica, se essas concessões continuam regulares. O INSS também deve adotar medidas para evitar o pagamento de aposentadorias por incapacidade permanente a pessoas que estejam trabalhando. Saiba mais em tcu.gov.br.
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6: Então de volta, tem Hugo e Guilherme, dois corações e uma história.
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7: A gente queria agradecer a presença de cada um de vocês. Obrigado pelo carinho, obrigado pela amizade de vocês. É muito prazeroso, muito gratificante tudo que tem acontecido nas nossas vidas. E eu fico feliz demais de ter tanto amigo assim, tantas pessoas que gostam do nosso trabalho, gostam de mim, aprenderam a gostar do Guilherme. Uma salva de palmas pra vocês! Céu e Guilherme no Pelo ao Vivo, Guilherme!
8: Obrigado, gente!
7: E esse DVD vai pro seu vovô, né, cara?

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2: Vamos assim, ó. Segura assim, moçada. Pode dar um gritinho assim, ó.

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0: iniciar nossa noite com Jota Quest Imprevisível nessa noite gostosa de sexta-feira. Ana Paula tá com a gente, um beijo. E também o Adalberto sempre na sintonia. Valeu, Adalberto.
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0: Estamos de volta, tem Mato Grosso e Matias.
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1: Banda Guilherme Pessoa, isso aqui, ó.

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2: E chegou o fim de semana. Bom final de semana pra você, tá tudo bem, né? É, merecidamente, depois de uma semana de muita batalha, muita dedicação, muito trabalho. Eu sou o Ronan Oliveira e vou te acompanhar aqui em mais um Super Hits. Vai comigo? Obrigado!

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3: Deu tempo de tomar aquela aguinha? Muito bem, já estamos de volta com a nossa programação e eu sei que você vai adorar mais essa parte com grandes sucessos aqui na sua rádio.

0: Tá na hora do intervalo, mas é sempre
1: começa o jogo,
0: é o tempo de você tomar uma aguinha, um cafezinho, e a gente já volta com muito mais música e na melhor programação, é claro, né? Não saia daí, eu já volto.
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0: Já estamos de volta aqui na sua rádio com a melhor programação. Foi um intervalo super rápido e já trazemos mais sucessos.

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18: E chegou o fim de semana, bom final de semana pra você, tá tudo bem, né? É, merecidamente, depois de uma semana de muita batalha, muita dedicação, muito trabalho. Eu sou o Ronan Oliveira e vou te acompanhar aqui em mais um Super Hits. Vai comigo? Obrigado!

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10: Deu tempo de tomar aquela aguinha. Muito bem, já estamos de volta com a nossa programação e eu sei que você vai adorar mais essa parte, com grandes sucessos aqui na sua rádio.

0: Está na hora do intervalo, mas é sempre muito rápido. É o tempo de você tomar uma aguinha, um cafezinho, e a gente já volta com muito mais música e na melhor programação, é claro, né? Não saia daí, eu já volto. 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
0: É Super Hits. Muito bem, já estamos de volta aqui na sua rádio com a melhor programação. Foi um intervalo super rápido e já trazemos mais sucesso.

0: Tá na hora do intervalo, mas é super rápido. É, aqui a gente gosta de ouvir mais música. Então fique por aí porque eu já volto trazendo mais sucesso. Até já. 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
12: Ah, você sabe que eu não minto pra você, né? Eu falei que seria um intervalo rapidinho pra você não perder tempo. Combinado? Já voltamos com a melhor programação.

0: Aqui os intervalos são sempre muito rápidos, então não saia daí, é rapidinho e a gente volta com muito mais música. Até já! 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
0: Oi, eu falei que era rapidinho, já estamos de volta e agora tem mais sucesso na melhor programação do seu rádio. Escuta essa aí.

0: Tá na hora do intervalo, mas é sempre muito rápido. É o tempo de você tomar uma aguinha, um cafezinho, e a gente já volta com muito mais música e na melhor programação, é claro, né? Não saia daí, eu já volto. 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
0: É Super Hits. Legal, tivemos as mensagens dos nossos parceiros de programação e já estamos de volta com muito mais música.

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0: está na hora do intervalo, mas é super rápido. É, aqui a gente gosta de ouvir mais música. Então fique por aí porque eu já volto trazendo mais sucesso. Até já.
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0: Muito bem, já estamos de volta aqui na sua rádio com a melhor programação. Foi um intervalo super rápido e já trazemos mais sucessos para você.

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4: Chegou o que você estava esperando. O programa que faz você se apaixonar novamente. Love Music traz as mais belas canções para você. Eu sou a Maria Lima e esse é o Love Music.
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2: Voltamos a apresentar o Love Music. Vem comigo.
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2: Voltaremos em instante com mais Love Music.
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4: Meia-noite e 36 minutos.
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2: Love Music de volta no seu rádio. Trago mais uma super sequência pra você.
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3: Uma hora e 13 minutos.
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3: Uma melhor que a outra aqui no Love Music. Voltaremos já.
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1: Com essas, a gente encerra a edição de hoje do Love Music. Que bom ter você sempre com a gente aqui ligadinhos. Na próxima edição, estaremos de volta com mais canções pra você. Beijos e até lá.
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3: Uma hora e 49 minutos.
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6: Fala, turma. Tudo certinho. É sexta-feira, finalzão de semana, Dia Internacional do Chá de Malte. Prazer enorme. Eu sou o Rodrigo Santos no ar. Mais uma edição do Nossa Noite. Aumenta o volume. Muita música bacana chegando na rádio que você ama. Pra começar, tem Gustavo Lima e a Bala Alojada.
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0: Jorge Mateus, sol nos olhos nesta noite gostosa de sexta-feira. Finalzão de semana, já que tem mais músicas.
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0: Então de volta, tem Hugo e Guilherme, 2 corações e uma história.
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3: A gente queria agradecer a presença de cada um de vocês, obrigado pelo carinho, obrigado pela amizade de vocês. É muito prazeroso, muito gratificante tudo que tem acontecido nas nossas vidas. E eu fico feliz demais de ter tanto amigo assim, tantas pessoas que gostam do nosso trabalho, gostam de mim, aprenderam a gostar do Guilherme. Uma salva de palmas pra vocês! Céu e Guilherme no pelo ao vivo, Guilherme!
4: Obrigado, gente!
3: E esse DVD vai pro seu vovô, né, cara?
4: Isso aí.
3: Bora! Nós!

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1: Vamos assim, ó. Segura assim, moçada. Pode dar um gritinho assim, ó. Ei, Brasil! Essa é moda pra nós, né?

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0: inicia a nossa noite com Jota Quest Imprevisível nessa noite gostosa de sexta-feira. Ana Paula tá com a gente, um beijo. E também o Adalberto sempre na sintonia. Valeu, Adalberto.
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0: Estamos de volta, tem Mato Grosso e Matias.
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1: Banda Guilherme Benoit, isso aqui, ó.

0: O Felipe Araújo, ainda soltão seu, marcando presença na nossa noite desta sexta-feira, Dia Internacional do Chá de Malte. Já que eu tô de volta.
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2: 3:14.
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0: Estamos de volta, tem Grupo Menos é Mais.
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0: Faz barulho, Goiânia! 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

0: origem de tudo no Nossa Noite desta sexta-feira. Chegando mais participações. Raíssa, beijo pra você, beijo pra Joel, um abraço pro Neto, pro Miller, pra toda a turma e bom finalzão de semana.
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0: Estamos de volta, tem Eduardo Costa, Quando o Amor é Pra Valer.
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1: Banda Guilherme Pessoa, isso aqui, ó.

0: É o Nossa Noite com Edson Hudson Azul, nesta noite gostosa de sexta-feira. Cláudio, aquele abraço pra você, o Camarão também na sintonia, grande Diego, tudo certinho aí, né? O queridão, fala queridão! Abraço! Bom churrasco pra vocês, ei, vida boa!
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0: Já estamos de volta, tem César Menotti e Fabiano.

0: Menos é mais, Henrique Castro, atenção.
1: Vamos!
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nós está voltando, nós está chegando, é nós mesmo, aí é nós. É o programa Demar Zanetti Mineirinho, nós está por acá para começar, é, nós vai começar a partir de agora, né? É, vai começar mais um dedinho de prosa, é, prosear um cadinho com vocês, né? Papear um tiquinho, né? É, o programa Demar Zanetti Mineirinho, nós está por acá. Nós está aqui dentro da sede da nossa rádio, né, Zambor? É, para começar. E antes, rapaz, e antes de rodar as primeiras modas, né, Zambor? Que nem nós sempre tem dizido, né? Agradecer a Deus, levantar os olhos pra riba, né? Agradecer o Pai do Céu por mais um dia, né? Mais um dia de presente dos melhor pra nós, tá bom? Obrigado, meu Deus, muito, muito obrigado. Vamos então? Ah, Dino Franco mora aí. A véia moradia, rapaz. Ei, que trem absurdo de bom, né? Ah, o Léo Canhoto, Dino Santos também, a Garvota, né? E o drama da dieta. Zé Mulato e Cassiano, né? É dieta, né, Zé Mulato? Você tá fazendo dieta, Zé Mulato? Então vamos cuidar dessa moda aqui, ó. É presente do Zé, viu, gente? Tá bom? Tá? Nós vamos esticar a mula, já tá com o pé no estribo já, né? Nós vai ali, nós vai tirar uma vaca do brejo, né, Zé Mulato? Tem que desatolar uma vaca do brejo. Depois nós volta com vocês, vai.

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Eita, nós aqui outra vez, olha, nós aqui de volta, nós voltou, aí é nós mesmo, é nós. É o programa Ademar Zanetti Mineirinho, nós tá aqui na lida, né, nós tá aqui no pé do eito, né, é, nós tem mais um taião aqui nessa murda, pra nós carpinar aqui, né, carpichaiada danada, mas primeiro vamos escutar a moda, né, as modas é primeiro lugar, uai. Nós tá aqui na, trabalhando, né, nós tá aqui radiando e os parceiros nós, tá esparramando nós nesse Brasil afora, nos estrangeiros, nas Europa, né, pra todo lado, né, gente, obrigado mesmo cada um dos vocês, viu, tá bom? Aqui o coração bambeia, né? Como diz o Carpira, falou pra eu, é de lavar os olhos de dentro pra fora, escutando essas modonas. Ai, barbaridade, né? Vamos escutar modas, amor? Nós temos um rolamento danado hoje, hein? Hã? Nossa, Adinda, escuta aí, ó, rapaz. É, leitou a pururuca. É os dois mineiros. Ai, barbaridade, hein? E o telefone mudo também, Darcy Marques, né? O exemplo de cão também, Zé do Cedro e Tião do Pim, né? Moda de primeira, né, gente? As modonas que nós apartou agora, as modas jertosas pra vocês, né? Vai mandar essa pra quem, essa morda? Por Jeremias. Ei, caboclo bom, Jeremias, né? Jeremias é presidente da Abraço, né? Caboclo que lida, né? É, tem um brilhante trabalho aí perante as nossas rádios, né? Pra defender nossas radiaiadas nesse Brasilzão aí. Eu tô falando pra vocês. O Jeremias, um abraçamento pra ele e as modonas também. Gente, nós vai pra uma pra lá. Depois nós vai pra uma de volta aí.

0: maravilha, que maravilha, que moda gostosa que nós acabamos de escutar, né? Ei, trem absurdo de bom. É, não é programa Demar Zanetti Mineirinho, nós vai pros parceiros, mas já nós está de volta, uai.
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0: Olha, nós aqui de volta, gente. É nós, irmão. É nós. É o programa Demar Zanetti Mineirinho. Nós está por acá. É, nós está por acá. Nós está escutando moda junto com vocês, uai. Vocês estão escutando as modas, nós também, né, amor? Rapaz, que esmodom, né? Que acabou de acabar, né? Bom demais, gente. É bom demais. E nós já tá apoiando mais umas modas aqui, né? Põe o Isa, amor, cabelo. Pode falar o nome das modonas aqui? Pode? É bom demais, né? A gente nós vai pelejando com a vida nossa aqui, vocês que estão tá lidando com as vidas de vocês também. Nós guardece aí, né? Vocês que estão tá com as orelhas no pé do rádio, né? É, tá com o radinho atolado nas orelhas, tá com os ouvidos nas internet aí. Obrigado mesmo, viu? Obrigadão, viu? Vamos, agora tá pronto. Lourenço e Lourival, rapaz, olha. Se ainda existe amor, ai, bom demais, né? Aí depois é a boiada branca também, né? É a boiada branca, que história de arrupe arma do caboclo, né, amor? É o Zé Raimundo e o Arsino, né? E meu legado, é, sabe quem? É o Zé Brasil e Luciano, a letra do Aurélio, viu? Aurélio, caboclo bom, licutor dos bons também, o Aurélio, né? É meu legado. Vamos lá então, gente, mandar pra vocês tudinho que tá nas Minas Gerais, vai. Tá no estado de São Paulo também, tá onde mais, amor? Pra todo lado, né? Nos Goiás, no Ceará, ai, nesse mundão de Deus. Dá pros estrangeiros também, nós tem que mandar as modas por lá, pros moradores lá nos estrangeiros, nos brasileiros. Obrigado vocês tudinho aí, viu, gente, tá bom? Gente, nós ali no Estrada das Pipoca, nós volta, hein?

0: Que maravilha, que esmoda danada de boa. É o programa de Marzenete Mineirinho. Nós vai pros colaboradores, mas já já nós tá de volta, hein?
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0: Gente, nós está abordando, gente. É nós mesmo, é nós. É o programa de Marzenete Mineirinho. Nós está por cá. Nós está por cá. E você está por aí, né, Zamor? É, tem um multidão. Rapaz, os amor, sabia? Tem um multidão de caboclo. Rapaz, tem uma tantada de carpira que tá escutando o programa de nós. A jipada de sertanejo, rapaz. Eu tô falando pra vocês, velho. Né? Bom demais, né? Obrigado a vocês tudinho, gente, tá? Nesse Brasil afora aí, nos estrangeiros, nas Europa, pra todo lado. Né? Vocês que tá aqui na cidade também, né? Nos arrebarde aí, na roça, no sítio, na fazenda. É pra vocês que nós vamos mandar essas modão lá, rapaz. Que esmoda agora, né, Zé Moroia? Hã? É o Tinoquitona agora, rapaz, ó. Brasil Caboclo, rapaz. É o filho do Tinoco, da drupa Tonico e Tinoco. Vamos escutar o Tinoco então, vamos? Ah, nós vai agora, vai. Nosso matrimônio também, cerveja e cerveirinha. É o Mineiro da Gema, Zé Moreno e Morenito. Ah, o Mineiro da Gema. É nós mesmo, né, Zé Amor? Nós é Mineiro, uai. Dá pra mandar pra vocês tudinho que tá lá nos Goiás também, né? É Norte e Nordeste. Tem peso também, tá escutando nós. Vai pra vocês também, tá bom? Brigadão, viu? Obrigado mesmo. Nós vai fazer o que agora, Zamor? O que nós vamos fazer? Nós vamos ali no Estrada Pipoca, nós volta, hein?

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0: demais. Que trem absurdo de bom. Oi, é o programa de Marzanete Mineirinho. Nós voltou. É, mas nós vai agora pros patrocinadores, amor. É, os patrocinadores do nosso, da nossa rádio, né? Aí depois nós tá voltando com vocês, vai.
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0: Nós está chegando, nós está voltando, é nós mesmo, é nós, é o programa de Marzanete Mineirinho, nós está por cá. Nós está aqui trabalhando, né? É, nós está trabalhando, né, amor? Nós está num trabalho danado, né? E nós trabalha mesmo, né? Às vezes, os amor, a gente brinca, a gente fala, né? Tem uns caboclos que não conhecem nós, não, né? Há uns ouvintes aí que não conhecem nós. Aí você pensa assim, esse é Demar de Zanetti, esse mineirinho, esses amor não faz nada. Só enrola tempo, né? Mas nós trabalhamos assim, gente, ó. Quando vocês vierem aqui para as Limeira do Oeste, Minas Gerais, é no Triângulo Mineiro, viu? É para baixo das Beirabas, para baixo das Berlândia, lá perto de Frutar, lá embaixo, no, é? Aí vocês procuram de nós aqui, tá? É, todo mundo conhece nós, né, amor, né? Agora, Zamoró, JC e Toninho. Ah, JC e Toninho agora, sonho de caboclo. Que moda bonita, né, Zamora? É, um abraço pro JC. JC conhece nós, né, Zamora? Esse que conhece, ele sabe que nós é gente boa. Aí depois nós vai rodar pra vocês, velho pai, né, Tonico Tinoco e o Milagre da Frecha também, com as Mineirinhas, rapaz. Olha, é das Berlândia, né, essas mulher aqui, essas mulher cantam a barbaridade, né? Vai pra vocês tudinho, gente. Vai pra vocês tudinho, é. Tô falando pra vocês. Tá lá no Espírito Santo também. Tá onde? Lá no Rio de Janeiro, é. Rio Grande do Norte. Pra todo lado, gente. Obrigado mesmo, tá bom? Tá bom ainda, tá bom. O que nós vamos fazer? Nós vamos ali. Nós vamos pentear o macaco e depois nós volta, viu?

quis felicidade, quis maravilha, quis moda, gente. É o programa de Barzanete Mineirinho, nós vai pros patrocinadores, mas daqui a um tiquinho, né? Nós voltamos pra vocês, aí, não, voltar, uai.

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1: Eita, nós aqui outra vez. Olha, nós aqui de volta, gente. Nós voltou. Nós tá por cá, né, amor? É, nós tá aqui trabalhando, né? Nós tá lidando aqui com as vidas nossas. É, eu tô falando pra vocês, nós tá aqui na lida, nós tá no pé do eito, né? E, os amores, sabe que eu tava, este dia eu tava no pensamento aqui, né? Rapaz, nós, aquela molecaiada nossa, aquelas épocas, né, Zamorda? Aí o Zamorda também, ele morava por acá também, né? A gente passava cada dificuldade, era tudo diferente naquelas épocas, né? Hoje mudou muito, né? É, hoje tá, a molecada tá mais, como diz, né? Tá mais tranquila. Aquela simplicidade daquelas épocas, né? Aquela humildade danada, né? Ah, nós ia pra escola descalço, né? A escola no sítio, aqueles embornar levando os cadernos, aqueles cadernos finicos, né? Lapizinho pequeno, né, rapaz? Olha aquela humildade danada, né? O tempo passa, né, Zamor? Zamor, vamos trabalhar, Zamor, vamos rodar a moda, vamos. Senão as orvintaiadas nossas vai dar uns tiros em nós. Vai ficar com raiva de nós. Rapaz, agora, Zamor, né? É? Então vamos. Põe aí, cabelo. Agora, vai ser agora. Mirage do pensamento, rapaz. Que moda bonita, hein? Presta atenção, gente. Vocês não conhecem a moda, não, olha. Vocês prestam atenção na letra, hein? Mirage do pensamento. É o Gustavo Santo Mauro. Canta essa moda, duas vozes, né? Mas a letra é do Silas Ribeiro e o João Miranda, né? Silas Ribeiro é grande licutor também. Colega nosso, né? É, um abraço pro Silas Ribeiro, né, Silas? Aí depois é o Caminheiro também. É, as irmãs Barbosa, né? Essas mulheres vão cantar. E a Serenata do Amor também, Pedro Bento e Zé da Estrada, viu? Vamos que vamos, gente, vamos que vamos, né? É os pessoal que tá lá no Sul, né? Obrigado a você estar no Sul, Santa Catarina, Paraná, no Rio Grande do Sul, pra todo lado. Obrigadão, hein? Gente, nós vai ali, capar o gato e depois nós volta, viu?

0: Maravilha, que maravilha, que moda, né? O programa de Marzolete Mineirinho. Nós vai pros parceiros, mas já já nós volta com vocês, uai.
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0: Que maravilha, que moda que acabou de acabar, né, amor? Oh, que trem absurdo de bom, né? É o programa Demar de Zanetti, Mineirinho, nós voltou, é, pra trabalhar mais um cadinho aqui com vocês, né? É nós mesmo, né? Nós temos um cadinho de moda aqui, né, amor? Rapaz, olha, tem uns trem absurdo de bom, né? É os pessoal que vai mandar pra vocês tudinho, que tá trabalhando, tá de folga, tá de férias, né? Mas tá escutando nós, né? E agora, Zamora, mas agora, Zamora, esse bloco aqui, Zamora, vai mandar os pessoal que tá nas festas, né? Os apaixonados, né? Os apaixonados aí das festas de peão, as cavargadas, as festas sertanejas, né? Vai mandar pra vocês tudinho, viu? É, eles pedem pra nós rodar, nós

0: Que maravilha de moda que acabou de acabar, né? Bom demais. É o programa Demar da Zanetti Mineirin. Já vai pros colaboradores, mas nós volta já, viu?
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0: Gente, nós está voltando. Ai, bom demais, né, amor? Eita, nós aqui outra vez, eu tô falando pra vocês, velho. É o programa Demar Zanetti Mineirin, nós está por acá. Mas para terminar o programa, gente, nós temos que terminar o programa, não tem jeito, né, amor? Mas nós estávamos terminando, mas nós estávamos com as barrigas nas cacundas já, numa fome, né? Rapaz, tá com estambocado de fome, viu, né, amor? Hã? Aí nós já pegou umas frutas aqui, uma lasquinha de queijo, biscoito de porvir. Os amores já ferveu as águas, fez um cafezinho também. Escuta o cheiro. Meus amores, vamos, amor, olha, vamos, nós temos que ir embora mesmo, né? Aí vocês dão continuamento aí, escuta a nossa rádio, viu? Tem programa bom pela frente aí, viu? Tá bom? Rapaz, ó, de presente vai ficar pra vocês dos melhores. Senhora Aparecida, rapaz, é um poema, que bonito poema, né? Senhora Aparecida. É o Florisvaldo e Irineu. É o Zé, né, Irineu? Um abraçamento pro Irineu. Ele é locutor do Desmão também, né? É letra 10. Aí o Fio próprio também, né? Com o Jacó e Jacózinho. E a hoste envenenada. A Tchão do Carro e Santarém também. Tá bom, gente? De presente dos Mió. E nós tem que ir embora mesmo, viu? Nós vai. Tchau, tchau. Fica com Deus. Que Deus alumia nós tudo, viu?
12: Ó Senhora Aparecida, Virgem Santa, Mãe querida. Seu poder é minha luz, quando em mim tá tudo errado, eu fico desesperado, e você vem me conduz. Nos dias que estou cansado, você tem me aliviado, o peso da minha cruz. Entre flores e espinhos, você me mostra o caminho, e o caminho é Jesus. Nos passos da minha vida, a Senhora Aparecida sempre tem me acompanhado, na saúde ou na doença. Eu sinto sua presença, sentada junto ao meu lado. Os seus milagres divinos adentrou no meu destino. Fez de mim um fraco forte, minha santa mãe querida. Você é minha vida, minha rocha, meu suporte. Quando era adolescente, um dia fiquei doente. Só esperava morrer. Foi um grande desespero. Meu pai não tinha dinheiro e não sabia o que fazer. Minha mãe de joelho, com seus olhos vermelhos, chorava triste a rezar. Implorava toda hora, pedindo a Nossa Senhora que viesse me curar. Vocês sabem como é, no lugar que reina a fé, os milagres acontecem. Parece que nessa hora, a Virgem Nossa Senhora estava ouvindo aquelas preces. A gente, quando é criança, não tem fé nem esperança, nem sabe por que nasceu. Mas a nossa mãe querida, se possível, dá a vida para salvar um filho seu. Ó Senhora Aparecida, esteio da minha vida, minha paz, minha esperança. Eu te peço, por favor, defendei com seu amor nossas pequenas crianças. Eu te imploro humildemente, protegei a sua gente das incuráveis doenças. Virgem Santa de bondade, ajudai a humanidade, seja qual for sua crença.
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1: Que maravilha, nosso clube do Caipirão Hits, a sua festa no final de semana. Com muita alegria, estamos aqui firme na toada, com os grandes clássicos da nossa música, nas mais variadas interpretações das atuais duplas da música sertaneja. E eu estou muito feliz pela sua companhia aqui com a gente neste final de semana. Tem muita música boa pra gente ouvir, muitas participações. Vamos que vamos, deixa que vai.
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1: É o nosso Clube do Caipirão Hits. Agora, Ana Castela, o barulho da caminhoneta.

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2: Vamos que vamos, então, na hora de tomar aquele cafezão.
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28: O tenista brasileiro João Fonseca anunciou que não disputará os torneios da gira asiática, incluindo o ATP 500 de Tóquio e o Masters 1000 de Xangai. Após uma temporada marcada por lesões que o afastaram de competições importantes, o número 29 do mundo afirmou que precisa de mais tempo para se recuperar física e mentalmente. A decisão foi tomada em conjunto com sua equipe, mesmo após o esforço para defender o Brasil na Copa Davis. Fonseca explicou que 2026 tem sido um ano desafiador e que as lesões prejudicaram seu desempenho e sua participação no circuito. O brasileiro ajudou a seleção a garantir uma vaga na próxima fase da Copa Davis, mas reconheceu que ainda não está totalmente recuperado. A expectativa é que ele retorne às quadras no ATP 500 da Basileia, na Suíça, a partir de 26 de outubro, onde defenderá o título conquistado em 2025, antes de disputar o Masters 1000 de Paris.
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28: O meio-campista Granit Xhaka, capitão da seleção da Suíça e atualmente jogador do Sunderland, foi afastado dos próximos compromissos da equipe nacional após admitir que obteve um certificado falso de vacinação contra a Covid-19 em 2022, quando atuava pelo Arsenal. O jogador de 33 anos pediu desculpas publicamente, reconheceu o erro e afirmou que, na época, enfrentava um período de turbulência emocional e tinha dúvidas sobre a vacinação. O caso está sendo investigado pelas autoridades da Suíça e Xhaka deverá prestar depoimento no início de outubro. A decisão de afastá-lo temporariamente foi tomada em comum acordo com a Federação Suíça de Futebol, que considerou melhor para a equipe seguir sem o capitão durante os próximos compromissos da Liga das Nações. A federação informou que a situação do jogador será reavaliada após a data FIFA.
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28: O técnico Alex considerou justo o empate por 1-1 entre Athletic Club e Botafogo de Ribeirão Preto pela 29ª rodada da Série B do Campeonato Brasileiro. Jogando em casa no último sábado, o Athletic abriu o placar com Cauã Lindes, mas sofreu o empate ainda no primeiro tempo, com Igor. Após a partida, o treinador lamentou as chances desperdiçadas, mas destacou que a equipe manteve o controle de boa parte do jogo. Com o resultado, o Athletic chegou aos 41 pontos e segue na luta para garantir a permanência na Série B. Alex reforçou que o principal objetivo do clube na temporada é permanecer na divisão e destacou a importância da eficácia nas finalizações. O treinador também demonstrou orgulho do trabalho realizado com um elenco jovem e agora prepara a equipe para enfrentar o Fortaleza no próximo domingo, 27, fora de casa.
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28: O Atlético de Madrid respondeu com ironia às reclamações de José Mourinho após a vitória por 2-1 sobre o Real Madrid no clássico disputado no domingo pelo Campeonato Espanhol. Nas redes sociais, o clube publicou um vídeo de uma impressora produzindo folhetos com a imagem do treinador português e a mensagem: "Pare o assédio aos árbitros". Mourinho havia levado fotos impressas de lances polêmicos à entrevista coletiva para contestar a arbitragem, reclamando de possíveis expulsões de jogadores do Atlético. Antes da provocação do clube, o técnico Diego Simeone também rebateu as declarações do português e pediu respeito, afirmando que as críticas ultrapassaram os limites. A troca de provocações aumentou a repercussão do derby madrilenho mesmo após o apito final.
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28: A seleção da Inglaterra sofreu 5 baixas para os próximos compromissos da Liga das Nações. O técnico Thomas Tuchel não poderá contar com Cole Palmer, Declan Rice, Marcus Rashford, Tino Livramento e Kobbie Mainoo, todos cortados por problemas físicos. As ausências acontecem às vésperas do confronto contra a Espanha, atual campeã do mundo, marcado para sábado, 26, no estádio de Wembley. Para recompor o elenco, Tuchel convocou os meio-campistas James Garner, do Everton, e Morgan Gibbs-White, do Nottingham Forest. Após enfrentar os espanhóis, a Inglaterra terá pela frente República Tcheca e Croácia, em uma sequência de partidas pela competição europeia. As 5 baixas representam um desafio para a comissão técnica, que precisará reorganizar a equipe para a estreia diante de um dos principais adversários do torneio.
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0: Organizada pelo IBRAM, o Instituto Brasileiro de Museus, a Primavera dos Museus reúne instituições de todo o país no começo da estação para aproximar a sociedade desses espaços. Com o tema Museu para Todas as Pessoas, a iniciativa busca refletir sobre inclusão e diversidade para democratizar o acesso a espaços culturais. Mais de 900 instituições de todo o país participam da ação, com atividades relacionadas ao tema da inclusão e diversidade. A proposta abarca desde a acessibilidade ao sentimento de pertencer e se sentir representado em mais de 2 mil atividades inscritas, como palestras, oficinas, mostras e ações educativas. Entre os participantes está o Museu das Favelas, em São Paulo. Priscila Fênix, da Gerência de Conteúdo da instituição, comenta a programação especial.
1: No dia 24, uma formação sobre acessibilidade e patrimônio, discutindo os desafios de tornar espaços históricos mais acessíveis e pensar também na função social desses espaços. No dia 25, a oficina Favela no Toque proporciona uma experiência de construção de uma árvore faveleira, um símbolo importante para o museu. E no dia 26, o encontro Afrofuturismos, Imaginando e Construindo Prosperidades, que reúne literatura, música e debate sobre futuros possíveis no contexto da população negra.
0: Em Salvador, o Museu de Arte da Bahia traz uma oficina de modelagem de argila e a exposição A Bahia pelo Olhar do Autismo. Em Fortaleza, o Museu de Arte Contemporânea do Ceará realiza uma visita mediada em Libras na mostra Arte Surda. Em Manaus, o Museu da Cidade oferece atividade prática que explora a fuligem como pigmento artístico. Em Cuiabá, o Museu de História Natural de Mato Grosso realiza visita mediada na exposição Territórios, do artista Babu 78, com obras sobre o cotidiano da periferia cuiabana. No Rio de Janeiro, o Arquivo Nacional retrata as histórias de 10 mulheres do século XIX na exposição Senhora Liberdade, Mulheres Desafiam a Escravidão. Em Porto Alegre, o Museu da URGS, Universidade Federal do Rio Grande do Sul, apresenta a exposição sobre a memória e o protagonismo da população negra na capital gaúcha. É possível consultar a programação completa pelo site visite.museus.gov.br e selecionar por cidade, data ou instituição.
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2: Com a entrada em vigor das novas regras da reforma tributária, representantes de diversos setores da economia cobram ajustes na regulamentação e maior clareza sobre a aplicação do novo sistema. Uma das principais preocupações da Confederação Nacional da Indústria, a CNI, é o imposto seletivo que incidirá sobre produtos e serviços considerados prejudiciais à saúde e ao meio ambiente. A regulamentação está prevista em lei, mas as alíquotas ainda dependem de proposta do governo e aprovação pelo Congresso Nacional. O presidente da CNI, Ricardo Alban, defende que a regulamentação avance com agilidade para garantir previsibilidade às empresas.
3: Nós queremos ter certeza que as conquistas obtidas até agora, elas continuem e como existem algumas variáveis ainda para que sejam agilizadas, dentre elas a parte do imposto seletivo, onde nós precisamos tranquilizar e dar previsibilidade para as indústrias a qual o imposto seletivo vai ser atingido, que eles possam fazer o planejamento de 2027.
2: A Confederação Nacional do Comércio de Bens, Serviços e Turismo e a Fecomércio São Paulo se reuniram com a Receita Federal para apresentar propostas voltadas a uma transição mais segura para o novo sistema tributário. Entre as medidas defendidas pelas entidades estão regras mais claras, período de adaptação sem penalidades, simplificação das obrigações acessórias, aperfeiçoamento do split payment e ampliação das hipóteses de aproveitamento de créditos. Na última sexta-feira, 18 de setembro, a Receita Federal, o Conselho Federal de Contabilidade, o SEBRAE e a FENACOM anunciaram uma força-tarefa para orientar empresários, profissionais da contabilidade e contribuintes sobre a reforma tributária. Na ocasião, a secretária adjunta da Secretaria Especial da Receita Federal, Adriana Gomes Rego, informou que o órgão recebeu mais de 4 mil sugestões da sociedade para aperfeiçoar ou complementar a regulamentação da CBS e do IBS. Segundo ela, a Receita Federal e o Comitê Gestor do IBS devem priorizar as questões relacionadas às obrigações acessórias e as mudanças necessárias nos sistemas utilizados pelos contribuintes e pelo próprio fisco.
4: Então, no primeiro momento, vão ser trabalhadas essas alterações do regulamento que precisam de complementações, os atos conjuntos. Nós estamos fazendo todo um trabalho casado, operacional, normativo, por assunto, grupo do financeiro, grupo do imobiliário, e assim vai, por setor econômico, no sentido de chegar mais rápido.
2: Na página oficial da internet, a Receita Federal disponibiliza informações sobre as novas regras da reforma tributária, incluindo orientações, manuais, curso de capacitação e dados sobre o registro de operações em tempo real. O portal também conta com a seção Reforma de Fato, criada para esclarecer informações falsas ou incorretas sobre a reforma. Acesse gov.br/receita-federal na aba Reforma Tributária do Consumo.
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5: Empresas têm até o dia 10 de novembro para corrigir inconsistências na apropriação de créditos de PIS, PASEP e COFINS, alerta a Receita Federal. As inconsistências somam R$1,3 bilhão. A ação da Receita faz parte do Plano Anual da Fiscalização de 2026 e busca a regularização espontânea antes do início de procedimentos de fiscalização. Nesta edição, foram identificadas duas situações principais: a utilização indevida de créditos relacionados a insumos na revenda e a contratação de serviços de transporte de carga prestados por pessoas jurídicas optantes pelo Simples Nacional. Os contribuintes que receberam avisos devem verificar as informações e, quando necessário, retificar a escrituração fiscal digital das contribuições, a EFD Contribuições. Os comunicados foram enviados pelos Correios e também estão disponíveis na caixa postal do ECAC. Já as empresas sujeitas a acompanhamento diferenciado receberam a comunicação pelo IMEC. A Receita Federal disponibilizou um manual de orientação tributária com as situações que devem ser verificadas e os procedimentos para correção. Mas quem não recebeu o aviso também pode se regularizar. Segundo a Receita, se o contribuinte identificar que se enquadra nas situações descritas no manual de orientação, pode corrigir espontaneamente as informações prestadas. Depois de 10 de novembro, a Receita fará novas verificações e poderá iniciar procedimentos de fiscalização caso as inconsistências permaneçam. Na ação anterior, a regularização alcançou R$900 milhões sem aplicação de multas de ofício. O manual está disponível no site www.gov.br/Receita Federal ou em Brasil61.com.
27: 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Esse foi mais uma edição do Repórter Brasil News. Obrigado pela sua companhia e até a próxima edição.
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8: Já é terça-feira.

esquece de seguir nós lá, viu, turma, no Instagram, cavalovelho.sertanejo, cavalovelho.sertanejo. Toda semana tem vídeo lá, a gente brinca, bota umas fofocas. João Mineiro e Marciano pra matar a saudade essa noite como lembrança, e Aline, duas, é dose, duas.

João Mineiro e Marciano, Aline, né? Ai, gente, ó, de 85 pra frente só deu eles, né? Lembra, né? Estourou no Brasil todo aquele discão azul bonito, né? Agora tá chegando o trio Parada Dura na comemoração dos 40 anos. Participação do Cristiano Araújo, essa aqui é uma gravação inédita.

0: gancho do cavalo velho para todo o Brasil durante a semana também, hein? 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E olha só, se você quiser seguir o Rancho do Cavalo Velho também nas redes sociais, cavalovelho.sertanejo no Instagram. cavalovelho.sertanejo no Instagram. Aí você vê tudo que a gente está fazendo durante a semana. Sejam todos bem-vindos aqui à melhor programação. 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
0: Olha quem está chegando, Marcel Moraes, o homem canta de...

Moraes, amigo do peito, grande Marcel Moraes, esse artista aí é lá do Paraná, rapaz, mora em Santa Catarina, faz um sucesso danado, o homem é bom, hein? Um abraço grande para o pessoal de Abadia dos Dourados, ligadinho no programa, alô pessoal de Santa Helena no Paraná, pessoal de Santa Rosa também, alô Cascavel, alô Toledo, Benedito Novo, Santa Catarina, Bocaina do Sul também, né? Monte Castelo, outro turma boa de Mogi Guaçu, São Paulo, tá todo mundo ligadinho aqui no rancho. Alô pessoal da região de Camaquã, Rio Grande do Sul, todo Rio Grande velho. Modão velho.

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Bom dia, muito bom dia, queridos ouvintes. Estamos chegando aí para mais uma super manhã aqui na Rádio Polsk FM. Agora são 8 horas 12 minutinhos. Hoje é terça-feira, dia 22 de setembro de 2026. O meu nome é Valdeir e você está aqui na Rádio Polsk FM 87.5. E a gente vai junto até às 11 horas da manhã, trazendo muita informação e notícia. Também, é claro, muita música boa aí. Muito sucesso para você, nosso ouvinte. Temperatura neste momento no município de Áurea, 11 graus a temperatura. Tempo parcialmente nublado aí neste início da nossa manhã de terça-feira. Previsão para hoje é tempo bom aí no nosso município e também na nossa região. E você, é claro, já pode...

do Brasil, sucesso aí dos bailão, e é com eles que a gente começa mais uma terça-feira aqui na Polska FM.

8h20, você ouviu o som aí da banda Porto do Som e também da banda San Marino, para a gente começar mais uma terça-feira aqui na nossa Rádio Polsk FM 87.5. 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Você que ligou o rádio agora, seja muito bem-vindo. Aproveite a nossa programação. Vamos juntos até às 11 horas, trazendo música e também bastante informação e notícias aí para você. Trazendo notícias do esporte e também segurança e saúde aqui para você, nosso ouvinte. Alguns dos principais destaques de hoje que a gente vai trazer é como andam as buscas aí do helicóptero que caiu ontem no temporal em Santa Catarina, que transportava o cantor Rick, da dupla Rick e Renner, e até agora ainda não foi encontrado, né? O helicóptero não sabe o que aconteceu, se o piloto teve que fazer um pouso forçado devido ao temporal, ou então se o helicóptero acabou caindo. Também notícias do esporte: seleção brasileira se prepara para o primeiro amistoso pós-Copa do Mundo. Nesta sexta-feira, a seleção brasileira enfrenta a seleção da Austrália. Aproveite e participe aqui na nossa manhã. Envie sua mensagem, envie sua sugestão. Você pode ligar ou então envie uma mensagem de WhatsApp para o número 549-9123-2498. Peça sua música para a gente tocar aqui na nossa manhã de terça-feira.

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0: 8 horas 36 minutos. Esta é a Rádio Polska FM, falando diretamente do município de Áurea, Rio Grande do Sul. 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Está chegando agora, então, informações do esporte aqui para você conferir. Vamos começar falando da dupla Grenal, começando com o Inter, que demitiu seu treinador aí no último final de semana. Por enquanto, a direção ainda não encontrou substituto para Paulo Pezzolano. Paulo Pezzolano, então, foi demitido aí no último domingo após perder para o São Paulo de 1 a 0. A direção do Inter garante que irá fechar com um novo treinador até o dia de hoje, quando o plano é ter o profissional no CT Parque Gigante para trabalhar com o grupo na reapresentação. Então, a tendência é o time do Internacional fazer o anúncio do seu novo treinador ainda nesta terça-feira. O Inter, então, trabalha para encontrar o novo comandante e tem duas alternativas aí, dois técnicos aí que o Inter está pesquisando, né, para ver se fecha com eles, né. Até o momento o Inter tenta negociar aí com o Luiz Zubeldía, argentino Luiz Zubeldía, que atualmente está sem clube, mas já teve passagens em alguns times aí do Campeonato Brasileiro, Fluminense, São Paulo, e no momento está sem time. Outro provável treinador aí que o Inter busca é Maurício Barbieri, atualmente no Juventude, aqui do Rio Grande do Sul. São dois técnicos aí que o Inter está avaliando para substituir, então, Paulo Pezzolano, demitido no último final de semana. Tanto o Zubeldía quanto Maurício Barbieri, ambos com dificuldade em eventuais negociações. Entretanto, o time do Internacional pretende fechar com um novo técnico até esta terça-feira, para assim já ter o profissional na reapresentação do clube aí, que agora vai ter um período, cerca de 2 semanas aí, de treinamento, né, porque tem a data FIFA. Então o objetivo do Inter é não perder tempo aí com novo treinador, porque, como todo mundo sabe, o Internacional está lá na zona de rebaixamento, 18º colocado. Assim como o Grêmio fez, né? O Grêmio demitiu o técnico Luiz Castro e cerca de 2 dias depois já tinha fechado com Renato Gaúcho. Pensa, o time lá na zona de rebaixamento, né? E tu vai ficar sem técnico, daí não tem como, né? Tem que fechar logo aí com um novo treinador para tentar salvar o time até o final do ano aí do rebaixamento no Brasileirão. Além desses dois nomes, Zubeldía e também o Barbieri, o Internacional ainda trabalha com alternativas que estão mantidas em sigilo. Nos bastidores, fontes do Internacional afirmam que haverá a conclusão do negócio com um novo técnico até o final do dia desta terça-feira. O contrato do profissional vai até o final do ano, período que encerra também a gestão do presidente do time do Internacional, Alessandro Barcelos. Vamos aproveitar para falar também do Grêmio. O Grêmio que estava programado aí uma folga de 5 dias, porém o Renato Gaúcho cortou essa folga aí dos jogadores e eles vão treinar normalmente, tudo para então assim, o Grêmio, né, o Renato Gaúcho, conseguir ajustar aí as dificuldades que o time vinha enfrentando aí no campeonato. Não conseguiu vencer nenhum jogo fora de casa ainda, e consequência disso está lá na zona de rebaixamento também, né? O Renato Gaúcho vai ter 2 desfalques no Grêmio por suspensão na volta da data FIFA. O Grêmio só volta em campo agora dia 7 de outubro, fora de casa contra o Remo. O Grêmio vai passar todo o período de pausa aí no Brasileirão, dentro da zona de rebaixamento. Atualmente o Grêmio então é o 18º colocado com 29 pontos. E na retomada do calendário, após a data FIFA, o técnico Renato Portaluppi então vai ter 2 desfalques certos aí para enfrentar o Remo, jogo válido pela 29ª rodada do Brasileirão. Os jogadores que vão desfalcar o time então vai ser o zagueiro Gustavo Martins e o volante Eric Noriega. Ambos estavam pendurados aí com cartão amarelo e acabaram então sendo advertidos no último confronto do Grêmio contra o Palmeiras, recebendo o 3º cartão amarelo e vão ter que cumprir suspensão aí na próxima rodada. Basta também, a gente destaca que ambos esses jogadores aí foram titulares contra o Palmeiras no empate em 0-0 na Arena. Com isso, talvez apareçam algumas novidades aí no time do Grêmio, né? O Grêmio pretende utilizar um esquema com 3 zagueiros, sem Gustavo Martins. Renato vai optar pelo argentino Kahneman e também tem os outros zagueiros, Wagner Leonardo e o jogador da base agora, Luiz Eduardo. Para opções de formar aí a zaga do Grêmio, né? Já que o zagueiro Gustavo Martins está suspenso para o próximo compromisso do Tricolor Gaúcho lá no dia 7 de setembro, quando enfrenta o time do Remo fora de casa. E o próximo assunto agora então é seleção brasileira. Seleção brasileira então que se prepara aí para o seu amistoso diante da Austrália na sexta-feira. Primeiro compromisso aí do Brasil pós-Copa do Mundo, né? Pós o fiasco aí na Copa do Mundo, quando foi eliminado nas oitavas de final ainda contra a Noruega. Vamos conferir um pouquinho então dos principais destaques da seleção brasileira. Um jogador aí que tem chamado muita atenção é o jogador Rafinha. Ele que é o atacante do Barcelona, é o artilheiro aí da La Liga, campeonato espanhol, e o grande destaque, o principal jogador do Barcelona nesta temporada. Com isso, o jogador Rafinha assume o protagonismo na seleção brasileira, primeiro, pelo menos nesse início aí, né, de trabalho após a última Copa. O Rafinha, então, é artilheiro, lá no Barcelona e também no Campeonato Espanhol. E ele chega então como destaque absoluto aí na seleção brasileira. Atualmente o Rafinha tem 8 jogos e já 14 gols marcados, além de 3 assistências. Uns números bastante importantes aí, significativos, né, para ele nesse início de temporada lá no Barcelona. E com isso ele pretende então assumir o protagonismo aí, pelo menos é o que se espera dele agora na seleção brasileira, que esses números que ele tem lá fora, né, lá no Barcelona, então ele traga para o ambiente aí da seleção e também consiga pôr em prática o seu melhor futebol. Jogo do Brasil então é nesta sexta-feira, vamos conferir o horário. Horário marcado então às 7 horas da manhã, Brasil e Austrália. E já se desenha uma provável escalação do time. Após aí, pelo menos uma expectativa, né, de quem vai ser a nova provável escalação da seleção brasileira aí para encarar o confronto contra a Austrália. Bastante mudança também. Muitos jogadores aí que a gente viu na Copa não vão integrar mais aí o plantel da seleção brasileira, né? Jogadores como Alisson, Neymar, Casemiro e vários outros aí não vão fazer mais parte aí do plantel da seleção brasileira, dando espaço para jogadores mais jovens como Estevão do Chelsea, Danilo Santos do Botafogo, Bruno Guimarães. Agora é a vez desses atletas aí tentarem fazer um bom trabalho aí na seleção brasileira e já se preparando para a Copa do Mundo. Provável escalação do Brasil para este primeiro confronto aí contra a Austrália, sexta-feira, 7 horas da manhã. Hugo Souza, o goleiro titular, Hugo Souza do Corinthians. Na zaga tem o Gabriel Magalhães do Arsenal e Marquinhos, o único talvez remanescente aí, o mais experiente, né, que a gente aí já conhece, o Marquinhos, o zagueiro que atualmente joga no PSG. Na direita, Wanderson. Na esquerda, Douglas Santos. O Douglas Santos fez uma boa Copa do Mundo, né? Um jogador aí que ninguém sabia quem ele era, ninguém conhecia. Mas na Copa dá pra se dizer que ele fez boas partidas aí com a camisa da seleção brasileira. E com isso, consegue permanecer aí na lista dos convocados pelo Ancelotti. No meio campo tem Bruno Guimarães, ele que agora está no Arsenal. Temporada passada ele jogou no Newcastle, agora então foi contratado aí pelo Arsenal. Ele queirou aquele pênalti, né, contra a Noruega lá, e depois o Brasil não conseguiu mais fazer gol aí. Se o Vini Júnior tivesse batido, quem sabe o Brasil seria outra história, né? Mas enfim, Bruno Guimarães, Andrei Santos no meio e também o Danilo Santos, ele joga no Botafogo. Danilo Santos aí do Botafogo, que esses dias, no jogo contra o Grêmio, ele acabou com o jogo, né? Fez 2 gols aí contra o Grêmio. E o Botafogo venceu por 3-2 e jogando ainda mais o time do Grêmio lá para baixo, lá para a zona de rebaixamento. E o que se espera bastante aí é o ataque da seleção brasileira. Tem atualmente Vini Júnior do Real Madrid, que não começou aí faz uma boa temporada no Real Madrid. Eu assisti uns dois jogos dele. Ele não foi bem aí pelo clube espanhol, mas tomara que comece a engrenar aí, né? Comece a mostrar o bom futebol que ele tem e ajude o Brasil neste amistoso. Tem Estevão, que joga no Chelsea, caindo pela ponta esquerda. Ele que não foi convocado aí para a Copa do Mundo por lesão, né? Acabou se lesionando aí, faltando poucos dias para começar a Copa do Mundo. E por isso ficou fora da lista. Mas agora retorna à lista de convocados aí para servir a seleção brasileira. E lá na frente, o Rafinha do Barcelona, que vem destruindo aí neste início de temporada lá pelo Barcelona da Espanha. Expectativa aí é de goleada, né? O Brasil tem que entrar e se impor em campo. Tem atualmente aí alguns dos melhores atacantes aí do futebol mundial e pega a Austrália nesta sexta-feira, então, às 7 horas da manhã. Lembrando que o Brasil faz dois amistosos contra a Austrália, né? Esse de sexta-feira e depois também terça-feira tem mais um amistoso diante da Austrália. Horário também é o mesmo horário, às 7 horas da manhã. No dia 29, então, na próxima terça-feira, tem Brasil e Austrália também às 7 horas da manhã. E nesta sexta-feira, dia 25, às 7 horas da manhã também, Brasil e Austrália, marcando aí o reinício do trabalho do Carlo Ancelotti e também de toda a seleção brasileira, já buscando preparativos, né, para as próximas competições aí. Tem a Copa América, depois tem Copa do Mundo, tentar montar uma seleção até lá, até 2030, uma seleção que talvez vai lá e não faça tanto vexame quanto fez nas últimas edições aí da Copa do Mundo, né? A gente não pode mais aceitar perder para a Noruega, perder aí para a Croácia, ser eliminado por Bélgica. Não dá mais, né? O Brasil é pentacampeão, o Brasil tem história aí, então tem que voltar a ser aquilo que a gente estava acostumado a ver, né? Alguns anos atrás. Muito bem, agora são 8 horas 55 minutos. Em instantes a gente vai trazer também informações aqui do nosso futebol amador também. Os resultados aí da primeira rodada do Campeonato Municipal de Futsal de Áurea. Também como está o Campeonato de Bocha aqui do município. E mais alguns destaques aí do nosso esporte amador. Todos os campeonatos que estão acontecendo aí na região e que está para acontecer também. Tinha visto aqui que em Erechim já está abertas as inscrições para Campeonato de Futebol 7 Municipal do município de Erechim. Também a gente vai trazer destaques aí de como andam as buscas do helicóptero que desapareceu ontem no temporal lá em Santa Catarina, com o cantor Rick, da dupla Rick e Renner. Por enquanto ainda não foi encontrado aí o helicóptero que levava o cantor e mais alguns tripulantes aí que acabou sumindo, né? Acabou desaparecendo. Não se sabe se o helicóptero caiu ou se o piloto teve que fazer um pouso de emergência devido ao forte temporal que caía na região lá enquanto o helicóptero sobrevoava. Em instantes também a gente vem com o primeiro bloco do horóscopo aqui na Rádio Polska FM. 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Obrigado pela sua sintonia, pela sua companhia. E você pode aproveitar e participar aqui na nossa manhã. Aproveite e envie sua mensagem, envie sua sugestão. O telefone é 549-9123-2498.
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1: 9:12. Estamos de volta aí na Polska FM. Temperatura agora aqui no município de Aura, neste momento, na casa aí dos 12 graus a temperatura. Previsão para hoje é tempo seco aí, sem possibilidade de chuva. 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Está chegando o horóscopo do dia agora aqui na Polska FM. O primeiro bloco aí da astrologia para hoje, dia 22 de setembro. Começou a primavera, nova estação do ano aí, né? Então a gente vai conferir agora então o primeiro bloco do nosso horóscopo para hoje.
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4: Alô, você de Áries. Hoje você pode ter grandes bate-papos, rolês diferentes. Pode ser mais fácil filtrar amizades e perceber quem é parça de verdade, ok? Ó, momentos gostosinhos com gente que

0: rever amizades, hein, gêmeos? É, à tarde tendem a rolar reencontros e novas conexões incríveis, inclusive à distância. Boa hora pra confiar nos seus talentos, hein? É, à noite, a paquera promete bombar e fazer o celular vibrar. Eita, nós! Se já achou seu love, fazer algo diferente tende a renovar o romance também. O número de hoje é o 9, a cor é magenta. Câncer! E você de câncer? Tudo indica que vai consolidar resultados e manter o que já conquistou? Nas finanças, pode pintar a chance de tirar um plano ambicioso do papel. Pode pintar atração intensa por alguém que normalmente não é o teu tipo. E aí tem boas chances de transformar o lance em romance. Será? Número da sorte hoje, câncer, é o 34, a cor vermelho.
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3: Muito bem, você conferiu aí então informações do horóscopo para lavagens Tempkowski. 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Em instantes, a gente traz o segundo bloco aí da astrologia do dia para hoje, terça-feira. E a gente traz informação também agora aqui na Polsk FM. Vamos começar falando aí, então, do cantor Rick, da dupla Rick e Renner. Ele que estava a bordo aí do helicóptero que acabou sumindo aí na tarde de ontem, né? Não se sabe ainda se o helicóptero caiu ou se tiveram que fazer um pouso de emergência. A aeronave, então, desapareceu na tarde de ontem em Santa Catarina, onde estariam o cantor Rick, da dupla Rick e Renner, e também o empresário Bruno Avelar, do projeto O Poder do Network. E as buscas continuam de forma intensiva nesta terça-feira. Até o momento, as buscas ocorreram em pontos de uma área aí de 30 quilômetros, né, da região onde provavelmente perdeu ali o contato da aeronave, lá na região de Ubirici, Santa Catarina. Segundo o Corpo de Bombeiros de Santa Catarina, as buscas pelo helicóptero aconteceram em dois pontos, com cerca de 30 quilômetros entre eles. O primeiro ponto teria sido onde faz referência ao local da última comunicação do helicóptero. De acordo com a corporação, uma equipe foi até o local, mas nada foi encontrado. As equipes ainda que trabalham nas buscas pelo helicóptero concentram os esforços em um ponto da mata. Apesar aí do mau tempo, inicialmente a Defesa Civil informou que as buscas ficariam suspensas durante a madrugada. Entretanto, eles continuaram mesmo assim o trabalho durante toda a noite lá para tentar localizar este helicóptero que estavam o cantor Rick, da dupla Rick e Renner, e também o empresário Bruno Avelar. E no momento, então, o cantor Rick, ele estava a caminho de um almoço na vinícola de Santa Catarina. Então, por isso que ele havia viajado aí de helicóptero, né, para estar presente aí neste almoço numa vinícola lá em Santa Catarina. O helicóptero, ele saiu de Porto Belo e não chegou até o destino previsto, que era na cidade de São Joaquim. Estavam então no helicóptero quatro pessoas, além do cantor Rick, também o empresário Bruno Avelar,

o video marker dele e, claro, além do piloto do helicóptero. O helicóptero onde estavam as pessoas perdeu a comunicação e não chegou a seu destino. Os bombeiros foram acionados aí para ocorrer esta ocorrência, mas até o momento ainda nada de novidades aí. Neste momento não foram ainda encontrados nem ninguém e nem o helicóptero. As buscas então pela aeronave, elas são feitas na região de Ubirici, na Serra Catarinense, cerca de 59 quilômetros de São Joaquim. Polícia Militar, Força Aérea Brasileira e bombeiros participam aí deste trabalho. Horas antes aí do helicóptero sumir do radar, o cantor Rick publicou um vídeo nas redes sociais em que mostra o encontro com o empresário Bruno Avelar. O helicóptero que eles estavam tem capacidade para um piloto e mais 7 passageiros. Em nota, a empresa do helicóptero reforçou que ainda não há confirmação de acidente envolvendo aí esta aeronave, né? E continua então as buscas aí para encontrar o helicóptero e as pessoas. E que nem a gente disse antes, por enquanto não tem hipótese de queda, né, desta aeronave. Alguns falam que devido ao mau tempo aí que havia na região, o helicóptero teria que ter feito um pouso forçado, né, para não ter o risco de acidente. Esperamos que seja realmente isso, né, que não ocorresse aí nenhuma catástrofe maior aí com o cantor e as pessoas que estavam a bordo deste helicóptero que acabou sumindo ontem, né, devido ao forte temporal que caía na região lá de Santa Catarina. E nós vamos trazendo atualizações aí de forma constante aqui durante a nossa manhã, né, para ver aí se tem alguma novidade sobre este caso envolvendo o helicóptero que transportava o cantor Rick da dupla Rick e Renner. Quando chegar aqui alguma atualização, né, se já encontraram o helicóptero ou não, você fica sabendo em primeira mão aqui na Polska FM.

No município de Erechim, ontem à tarde, um homem foi baleado no bairro Paiol Grande. Homem de aproximadamente 37 anos acabou sendo baleado e não resistiu aos ferimentos. Acabou morrendo por disparos de arma de fogo na noite de ontem no município de Erechim. A ocorrência foi registrada na rua Carolina Arpini, bairro Paiol Grande. A brigada militar foi acionada e deslocou equipes ao local, além da Força Voluntária e da SAMU. Ainda segundo informações preliminares, a vítima teria sido atingida por pelo menos 3 disparos. A suspeita inicial é de que os tiros tinham sido efetuados com uma arma longa, possivelmente calibre 12. Apesar aí dos esforços das equipes de socorro, o homem não resistiu aos ferimentos e acabou morrendo no local. A área foi isolada para trabalho de perícia criminal, que realizou o levantamento técnico e as circunstâncias e também a autoria do crime vão ser investigadas pelas autoridades. Até o momento, o nome aí da vítima não foi divulgado pelas autoridades. Então, ontem aconteceu este homicídio, né? Lá no município de Erechim, homem de 37 anos acabou sendo alvo de disparos de arma de fogo e não resistiu aí aos ferimentos.

Agência Nacional de Transportes Terrestres suspende de forma temporária os testes de controle de velocidade média em rodovias concedidas. A decisão foi tomada para que sejam feitas novas análises técnicas e ajustes na operação, especialmente na sinalização das estradas e também na forma como os motoristas são informados sobre o sistema. Há um esclarecimento importante: nenhum motorista foi multado, autuado ou recebeu qualquer outra penalidade a partir desses testes. E segundo a Agência Nacional de Transportes Terrestres, desde o início aí do projeto ficou estabelecido que as informações coletadas durante a fase de experimento não poderiam ser utilizadas para aplicação de multas. Então, como funciona a velocidade média? A proposta é diferente do radar convencional, que registra a velocidade do veículo em um ponto específico da rodovia. Já no controle por velocidade média, o sistema considera o tempo que o veículo leva para percorrer determinado trecho, a partir da distância e do tempo de deslocamento. Então é calculada a velocidade média desenvolvida pelo motorista. Na prática, então, este novo sistema, né, essa nova tecnologia, ela busca identificar situações em que o motorista reduz a velocidade apenas ao passar pelo radar e volta a acelerar o veículo acima do limite logo após passar o radar. Então, este novo sistema aí vai calcular a velocidade média não só quando o veículo passa pelo radar, mas sim em um determinado trecho aí que ele circula, né?

0: 9 horas 29 minutos. Em instantes a gente vai voltar aí com mais notícias. Vamos falar também da chuva aí em alguns municípios aqui da região. Teve queda de granizo ontem à tarde em São Valentim. Vamos trazer aqui destaques, né? De se aconteceu muito estrago aí pela região no dia de ontem devido às fortes chuvas e temporais que caíram no período da tarde. E também informações do tempo aqui na Rádio Polska FM. 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

0: Obrigado, Diego. Vitor Hugo.
1: Obrigado, Bruno e Marrone, por aceitarem o convite de cantar essa moda linda com a gente.
2: Alô, meninos. Sucesso pra vocês.
1: Ô, moçada.
3: Obrigado a vocês, viu?
0: Muito obrigado.
3: Obrigado mesmo.
4: Muito bem, agora são 9 horas 38 minutos. E a gente traz mais informação agora do horóscopo. O segundo bloco do nosso horóscopo para hoje, dia 22 de setembro. 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
7: Alô, você de Leão. Você tem tudo para brilhar, hein, Leãozinho? Mas, ó, dividindo o palco com os colegas, sócios ou parceiros profissionais, ok? Os astros mostram que planos sólidos construídos em equipe tendem a se firmar, fazer sucesso e romper fronteiras. Com maturidade e tato, tem tudo para alinhar as coisas com o crush ou mozão e se amarrar para valer. O número da sorte hoje é o 8, a cor preto. Energia aquariana na casa 6 te leva a inovar, hein? Testar novos métodos e fazer as coisas de um jeito diferente, virgem. E ó, o desejo de viver um romance estável aumenta à noite, hein? O número da sorte hoje pra você é o 54, a cor salmão. Librinha, terçou com a sorte sorrindo pra você, bebê. E boas coisas podem acontecer com a mãozinha de uma pessoa querida, mais experiente, aliada ou parceira. Uma sacada esperta tem tudo pra ganhar forma e render bons frutos. Um romance firme tende a ficar ainda mais sério, viu? O número de hoje pra vocês é o 19, a cor cereja. Escorpião. E você de escorpião? Bom, com responsabilidade e eficiência, tende a deixar tarefas, prazos e serviços tudo em ordem, né? Em ordem. Trabalho em home office ou bico que faz de casa promete ser um sucesso. Alguém pode enviar um oi sumido, oi sumida, mas ó, veja bem se vale a resposta, ok? Número da sorte hoje pra você do signo de escorpião é o 27, a cor roxo.
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4: Muito bem, você acabou de conferir então mais um bloco do horóscopo aqui na Polsk FM. Em instantes a gente traz mais informações aí da astrologia do dia para esta terça-feira. Agora são 9 horas 41 minutos. 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E ontem a gente teve uma forte chuva aí que caiu sobre o Rio Grande do Sul e trouxe bastante estragos aí por nossa região, né? O município de São Valentim registrou queda de granizo ontem à tarde aí. Forte temporal que atingiu o município de São Valentim. Também em Erechim teve queda de granizo em alguns pontos aí da cidade, em alguns bairros. Bairro Jaboticabal registrou também queda de granizo ontem à tarde devido às fortes chuvas que caíram aí na nossa região. Em Áurea não foi registrado aí queda de granizo, né? Até caiu umas pedrinhas pequenas, né? Pelo menos aqui no centro, né? Não sei no interior ainda, mas não teve tanta força, né, quanto lá em São Valentim e também em Erechim aí, quedas de granizo, né? E também todo o estado aí do Rio Grande do Sul teve fortes chuvas ontem. Temporal deixou uma morte e danos em mais de 100 municípios aí. E também rios mantém alertas de possíveis inundação aí pelo estado. A Defesa Civil registra ocorrência em 119 cidades e confirma a morte de uma pessoa em Pelotas. O nível dos rios preocupa principalmente as bacias do rio Taquari, Rio dos Sinos e Rio Jacuí. Enquanto mais de 579 mil pessoas seguem sem energia elétrica. Após o balanço aí dos temporais que atingiram o Rio Grande do Sul, o levantamento preliminar da Defesa Civil aponta 122 ocorrências em 119 municípios, com o registro de uma morte na cidade de Pelotas. Das ocorrências comunicadas, 109 delas tiveram algum tipo de dano humano ou material. Vendavais apareceram entre os eventos mais frequentes aí, acompanhados por chuva intensa, granizo, enxurradas, alagamentos, deslizamentos e também movimentação de solo e lama. Então a morte de uma pessoa foi registrada em Pelotas. Também três pessoas feridas. Uma em Caxias do Sul, outra em Santa Maria e uma em Aceguá. Em alguns lugares já começa a retirada de pessoas devido à preocupação com cheias dos rios. Passada então a fase mais intensa aí dos vendavais em várias regiões, agora a atenção se volta para a cheia dos rios em algumas regiões aí do Rio Grande do Sul. A grande quantidade de chuva acumulada nas últimas horas elevou cursos d'água e aumentou o risco de inundações. Em Lajeado, a prefeitura acionou o plano de contingência e decidiu iniciar a retirada preventiva de famílias que vivem em áreas de risco. A medida foi definida durante reunião no gabinete da prefeitura Gláucia Schumacher. Também já estão em observação outras bacias, como níveis de inundação no rio Caí e também no rio Paranhana e em Igrejinha. As projeções hidrológicas apontam risco de inundação no rio Jacuí e também no rio Taquari e além do rio dos Sinos. Segundo o Centro de Monitoramento da Defesa Civil, arroios e rios da região hidrográfica do Rio Guaíba apresentam elevações importantes. A quantidade de chuva também no norte do Rio Grande do Sul pode provocar novos alagamentos, enxurradas e extravasamentos aí de cursos d'água, principalmente na divisa aí com Santa Catarina, no rio Uruguai. Nove horas 47 minutos, a gente aproveita então para conferir como fica o tempo para hoje no Rio Grande do Sul.
3: Oi.
4: O dia começou com frio, o primeiro dia aí da primavera, né? começou com um frio neste início de terça-feira. Aqui na região do Alto Uruguai, o dia começou com temperatura mínima de 8 graus. Massa de ar frio avança pelo Rio Grande do Sul logo no primeiro dia da primavera. Depois da chuva e dos temporais, o tempo melhora em algumas regiões. O dia começa então com um pouquinho de frio no início da manhã aí na nossa região, temperatura mínima de 8 graus nesta terça-feira. Uma massa de ar frio avança sobre o Rio Grande do Sul e acabou derrubando as temperaturas, trazendo de volta alguns aí uso de casacos e roupas mais pesadas nas primeiras horas do dia. Na região do Alto Uruguai, os termômetros marcaram mínima de 8 graus nesta manhã. Depois de uma segunda-feira marcada por temporal de granizo, a principal mudança foi justamente na melhora gradual do tempo. Ainda conforme a Metsul Meteorologia, o ar mais seco e frio impura a frente fria para o Paraná, Mato Grosso do Sul e São Paulo. No Rio Grande do Sul, ainda há possibilidade de chuva no começo desta terça-feira em alguns pontos do estado. Entretanto, a tendência é de que a instabilidade se afaste no decorrer do dia. O sol volta a aparecer entre nuvens em grande parte do Rio Grande do Sul, embora períodos de maior nebulosidade ainda possam ocorrer. A massa de ar frio também deve continuar influenciando o decorrer aí dos próximos dias, né? O decorrer desta semana aí. Com o tempo mais aberto durante a noite, aumenta a perda de calor e, consequentemente, a temperatura tende a cair ainda mais durante a madrugada. Amanhã, quarta-feira, poderá começar com um frio mais intenso, especialmente nas primeiras horas da manhã. Há, inclusive, possibilidade de formação de geada em algumas áreas do Rio Grande do Sul. Depois de dias de atenção voltada para chuva forte, vento e granizo, o cenário muda rapidamente. A primavera então chega ao calendário hoje, terça-feira. Neste momento, temperatura mínima para o dia de hoje, aliás, temperatura mínima de 8 graus e a máxima chegando aos 19 graus aí para a nossa região aqui do Alto Uruguai. 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Agora são 9 horas 52 minutos. 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

0: Obrigado, Diego. Vitor Hugo.
1: Obrigado, Bruno Marrone, por aceitar o convite de cantar essa moda linda com a gente.
2: Alô, meninos, sucesso pra vocês.
1: Ô, moçada.
3: Obrigado a vocês, viu?
0: Muito obrigado.
3: Obrigado mesmo.

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0: Pra você não esquecer.
1: 10 horas, 10 minutinhos. Estamos de volta aqui na Polska FM 87.5. Obrigado você que está sintonizado na nossa manhã aqui de terça-feira. 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Você que ainda não tinha escutado aí o seu signo, então a gente traz agora mais um bloco aí da astrologia para hoje, terça-feira.
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3: Alô, você de Sagitário?
4: Sagitário!
3: Terçou com a sua lábia e criatividade, estimulando os contatos, reuniões ou entrevistas e abrindo portas. Amém, hein? O início da tarde pode ser ainda mais positivo para transformar uma ideia em algo concreto e um projeto em sucesso. Bom, a relação tem tudo para sair da mesmice hoje também. O número da sorte é o 11, a cor prata.
4: Capricórnio!
3: Olha, hoje tem promessa de êxitos, sobretudo ao organizar as despesas de casa e tomar decisões sobre bens ou até investir em imóveis, hein, Capricórnio? É, ó, se tá na pista, sinal de atração por alguém de fora do seu padrão habitual. Se tem um love, já pode até topar uma outra mudança também. O número da sorte hoje para você de Capricórnio é o 41, a cor azul claro.
4: Aquário!
3: Senhoras e senhores de Aquário, com um jeito criativo e autônomo bombando, sua imagem tende a ganhar força no ambiente profissional. E com a comunicação mais beneficiada, tá? À tarde, né? Pode ser uma boa hora para apresentar ideias ou fazer entrevista. Se já tem um benzinho, tende a querer viver o romance do seu jeito. Se não tem, alguém diferente pode te atrair e despertar sua curiosidade. O número da sorte hoje é o 2, a cor verde claro.
4: Peixes.
3: E você de peixes? O bolso está pedindo responsabilidade. E além de cortar excessos sem drama, você conta com a mente ligeira e tino para bons negócios. Ó, que beleza! Se tem um amorzinho, um clima reservado promete aproximar. Boas chances de rolar uma noite de amor inesquecível. Que é isso, peixes? Número da sorte hoje, 44, a cor azul marinho.
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1: Muito bem, então este foi o horóscopo de hoje. Amanhã tem mais astrologia do dia aqui na Polska FM. 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Ainda sobre o

com drone térmico. Um drone térmico então foi deslocado aí para ajudar nas buscas pela aeronave que ainda não foi encontrada. O equipamento então é capaz de capturar o calor emitido por corpos e objetos, e ele pertence à Defesa Civil Estadual. Ao longo do dia, então, outro drone com as mesmas características e pertencente aos bombeiros militares também foi usado na região ali onde provavelmente esta aeronave, né, acabou ficando sem contato aí, sem mais informações aí onde está esta aeronave. O que se sabe até agora, então, o helicóptero decolou de Porto Belo, no litoral norte, com destino a São Joaquim, na Serra Catarinense, e não chegou ao local previsto. Estão mobilizados nas buscas equipes do Corpo de Bombeiros, da Polícia Militar, da Defesa Civil e também da FAB, Força Aérea Brasileira. O helicóptero é um modelo Bell 430, fabricado em 2001, capacidade para um piloto e mais 7 passageiros. Ainda segundo a Agência Nacional de Aviação Civil, a aeronave está com a situação regular e tem certificação de operação válida até 11 de agosto de 2027. Antes do desaparecimento da aeronave, o cantor Rick, ele publicou em uma rede social um vídeo mostrando o encontro com o empresário Bruno Avelar em um aeroporto. A assessoria do empresário confirmou que ele embarcou também no helicóptero aí, com um destino então a São Joaquim, na Serra Catarinense, porém não chegou ao seu destino e continua as buscas aí por esta aeronave e também a toda a sua tripulação. E nesta tripulação estava então o cantor Rick, da dupla Rick e Renner. Além dele, 3 pessoas estavam nesta aeronave: o piloto, o empresário Bruno Avelar e seu videomarker. O helicóptero, pelo que se sabe até agora, ele caiu na região de Ubirici, também localizada na Serra Catarinense, na tarde de ontem, segunda-feira, durante um temporal. Dez horas 19 minutos. 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

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Doutores Rui Mizolo, Rafael Mizolo e Annalisa Mizolo. Trazendo informações do Rio Grande do Sul agora, aqui na Polska FM, 10 horas 21 minutos. Temperatura neste momento 12 graus aqui no município de Áurea. Vamos com um destaque então do Rio Grande do Sul, começando aqui então. Teto de uma loja acaba desabando sobre motos durante tempestade em São Leopoldo. O teto de uma revenda de motos acabou desabando em São Leopoldo, região metropolitana de Porto Alegre. A estrutura voou para a frente, para a parte da frente aí do estabelecimento, e acabou danificando veículos. Segundo o dono da loja, Bruno Ebner, acabou dando um tufão e pelo que ele viu, né? Ele imagina o telhado de cima veio para baixo, pegou em cima das motos uma parte para o outro lado, e nesse vendaval que deu, acabou baixando esta estrutura, afirmou Bruno Ebner, dono da loja. E segundo ele, foram diversos prejuízos. Caiu tijolos e acabou pegando nas motos. Algumas motos estragaram, câmeras da loja também estragaram. A Prefeitura de São Leopoldo decretou situação de emergência após o temporal que atingiu o Rio Grande do Sul na madrugada de segunda-feira. Chuva e ventos fortes causaram também destelhamentos, queda de árvores, além de falta de energias e alagamentos.

carro acabou sendo levado pela correnteza e o ocupante diz ter conseguido escapar pela janela. Carro de família foi arrastado por uma enxurrada na serra do Rio Grande do Sul ontem. Dois enteados do homem tiveram mortes confirmada. Duas pessoas ainda estão desaparecidas. Segue desaparecida a mulher que estava no carro que foi arrastado por uma enxurrada na serra do Rio Grande do Sul ontem. Os dois filhos dela, que também estavam no veículo, tiveram mortes confirmadas. Adolescente de 13 anos teve o corpo encontrado no dia de ontem ainda, enquanto o menino de 3 anos teve a sua morte confirmada hoje. O carro em que a família estava foi arrastado pela correnteza na localidade de Parada Cristal, entre Caxias do Sul e Flores da Cunha. Ricardo Leodoro, que estava na carona do veículo, conseguiu escapar. Ele afirma que tentou ajudá-la com a adolescente e a criança, mas que tudo aconteceu muito rápido. Segundo o relato de Ricardo, a gente se sente fraco por não poder salvar a esposa, as crianças também. Eu também tenho outros filhos. Ela era uma pessoa muito trabalhadora, muito querida por mim. Ela disse para mim: tu não vai se molhar, eu vou te levar de carro. E ela saiu do trajeto dela, assim relatou Ricardo, que conseguiu escapar aí de também ser levado pela correnteza, conseguiu escapar pela janela do veículo.

Caminhão é tombado com a força do vento. Uma forte ventania derrubou caminhões com trabalhadores dentro e também destruiu estruturas em centro de distribuição em Nova Santa Rita, no Rio Grande do Sul. Momento de terror, foi assim que descreveram os trabalhadores que estavam dentro de um dos três caminhões que acabaram tombando após uma forte ventania em Nova Santa Rita, região metropolitana de Porto Alegre. Durante tempestade que causou estragos e também deixou mortos e desaparecidos no dia de ontem, segunda-feira, no estado do Rio Grande do Sul. Uma motorista, Maria Dias, relatou que, em questão de segundos, foi muito rápido. Nós sentados na cama e o caminhão virou. Foram segundos que pareciam minutos, horas. Foi um momento de terror, relatou a motorista Maria Dias. O caso aconteceu ainda durante a madrugada. A força do vento causou estragos em um centro de distribuição e logística localizado próximo à BR-386. Um casal de motoristas que havia chegado de São Paulo e aguardava para seguir viagem dormia dentro de uma das carretas atingidas quando a ventania começou. Segundo o relato, eles acordaram por volta das 3 da manhã com o caminhão balançando e ouviram fortes ruídos vindo do lado de fora. O primeiro atendimento do corpo do bombeiro ocorreu por volta das 3 horas da madrugada. Cerca de meia hora depois, equipes foram novamente acionadas para atender ocorrências no local. E o que chamou mais atenção então foi as caretas que acabaram tombando aí devido às fortes ventanias. O que mais chamou atenção foi o tombamento de pelo menos 3 carretas dentro do complexo logístico. O motorista Juraci Soares, que também dormia na carreta, afirmou que a dimensão do estrago só ficou evidente quando conseguiu deixar o veículo. Segundo ele, o veículo tinha 5 eixos e pesa cerca de 20 toneladas. Os motoristas relataram que a intensidade do vento chamou atenção pela força e também pela rapidez com que a situação evoluiu.

Empresária do Rio Grande do Sul acaba tendo infecção após cirurgia com aplicação de ácido hialurônico no glúteo. Uma empresária acaba relatando ter enfrentado aí dores intensas, desmaios, sucessivas internações e também 3 intervenções cirúrgicas depois de realizar um preenchimento glúteo com ácido hialurônico em Porto Alegre. A empresária Patrícia Coelho Fernandes, de 25 anos, relata que os primeiros sintomas começaram ainda durante o procedimento realizado no início do mês passado. Horas depois, ela foi levada pelo marido a um hospital após desmaiar dentro de casa. Patrícia conta que já havia realizado preenchimentos na região glútea, inclusive com a mesma profissional. Nas ocasiões anteriores, diz ter sentido apenas um desconforto e conseguido manter a rotina. Dessa vez, afirma que a dor começou enquanto o produto era aplicado. Segundo o seu relato, Patrícia diz que quando ela estava colocando o produto, eu já estava sentindo muita dor. Eu saí da clínica com muita dor e mal conseguia sentar no carro, disse a empresária Patrícia, que teve então uma infecção aí devido ao procedimento com ácido hialurônico na região do glúteo.

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Você acompanhou então as informações aí do Rio Grande do Sul nesta manhã de terça-feira.

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Em instantes a gente volta aí com o último bloco de informações aqui na Polska FM. Agora são 10 horas 33 minutos.

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10 horas 48 minutos. 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Chegando aí para o último bloco de informações aí e notícias desta manhã de terça-feira, hoje dia 22 de setembro, primeiro dia aí da nova estação do ano, primeiro dia da primavera. Está marcado para dia 27 de setembro, próximo domingo às 21 horas, o próximo debate presidencial. Vai ser realizado pela TV Record com transmissão após o domingo espetacular. Então, para dia 27 de setembro, o próximo debate aí entre os candidatos à presidência do Brasil, que vai ser realizado pela TV Record após o domingo espetacular, horário às 9 horas da noite. No primeiro debate, então, não teve a participação de todos os candidatos, né? Faltou a participação do Flávio Bolsonaro, do Lula, no primeiro debate aí para presidente, que foi realizado pela TV Bandeirantes. Continua a greve dos funcionários da Caixa Econômica. Funcionários da Caixa Econômica Federal rejeitam proposta e greve continua. Como ficam as contas e benefícios? Os empregados, então, do Banco da Caixa Econômica rejeitaram a última proposta do banco para acordo coletivo de trabalho que foi realizado ontem. Em assembleia virtual realizada pelo Sindicato dos Bancários, 59,3% dos participantes votaram contra a oferta. A votação ocorreu entre 11 horas e 18 horas da tarde. Após o resultado, o comando de greve se reuniu para discutir os próximos passos. Com isso, a paralisação continua nesta terça-feira, dia 22.

Aeroporto de Viracopos, em São Paulo, tem falta de energia e causa filas em atraso e atrasos aí em seus voos. Uma falta de energia elétrica provocou filas e transtornos para passageiros no Aeroporto Internacional de Viracopos, em Campinas, São Paulo, na manhã de hoje. Às 9 horas e 30 minutos, o saguão ainda estava sem energia elétrica e funcionava com luzes de emergência. Os painéis com informações sobre os voos ficaram inoperantes durante a madrugada e também início da manhã de hoje. Só foram religados por volta das 9 horas.

estavam muito bom. Condição nos índices de triglicerídeos do cantor Leonardo virou alerta. Após uma alteração nos índices, que foi detectada em exames de rotina, o cantor Leonardo já está há 20 dias sem consumir bebidas alcoólicas. Os triglicerídeos são o principal tipo de gordura armazenada pelo nosso corpo, utilizados como reserva de energia. Com o resultado dos exames, foi sugerida uma dieta, incluindo 30 dias sem consumo de bebida alcoólica, e em breve novos exames serão realizados e assim vai ter uma nova avaliação médica para o cantor Leonardo, então. Especialistas explicam que a bebida alcoólica é uma causa de elevação dos triglicerídeos porque tende a sobrecarregar o fígado. E como se sabe, né, o cantor Leonardo aí gosta de tomar um aperitivo, né? Gosta de tomar uma gelada também. Vai ter que ficar um tempinho aí sem tomar nenhuma bebida alcoólica, né? Para visando aí melhoria em sua saúde nos níveis de triglicerídeos aí, então, no seu organismo. As últimas informações aí do helicóptero que transportava o cantor Rick, da dupla Rick e Renner, ainda as buscas continuam aí pelo helicóptero. Surgiu informação, né, que o piloto do avião havia recebido uma mensagem, né? Foi registrado uma mensagem que foi enviada aí para o telefone do piloto do helicóptero e foi recebida essa mensagem, porém não foi respondida ainda, né? Se o helicóptero caísse, provavelmente o celular teria sido, né, danificado, mas foi enviada uma mensagem para ele e ele recebeu, porém, sem resposta ainda desta mensagem. E com isso as buscas seguem aí lá na região de Urubici, né, Serra Catarinense. Além disso, uma possível localização do helicóptero desaparecido também foi registrada aí por radar. As informações aí atualizadas apontam para uma possível localização do helicóptero desaparecido em Ubirici, Santa Catarina. Aeronaves dos órgãos envolvidos nas buscas já se deslocam para a região após uma possível localização identificada por meio de radares. Até o momento ainda não tem informações confirmadas sobre as condições da aeronave, se houve um pouso de emergência ou uma queda do helicóptero, e nem se sabe ainda sobre possíveis sobreviventes ou feridos. Equipes seguem mobilizadas e novas informações vão ser divulgadas a qualquer momento. Muito bem, agora são 10 horas e 57 minutos. 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Você acompanhou aí esse giro de notícias que a gente traz aqui
nas nossas manhãs de programação na Rádio Polska FM. Na sequência, você vai ficar aí com o programa do pastor Benhur, Palavra e Esperança. E a gente, então, vai se despedindo aqui da nossa programação. Lembrando que a gente volta amanhã a partir das 8 horas da manhã, trazendo muita música boa, muito sucesso e, é claro, muita informação aí para você, nosso ouvinte. E a gente aproveita então para deixar o último sucesso de hoje, a última música fica por conta aí de Simone de Mendes, agradecendo mais uma vez a participação e a sintonia de todos. Fiquem agora com o programa aí do pastor Benhur, Palavra e Esperança, e a gente retorna amanhã a partir das 8 horas.

falar um pouco agora também do cantor Leonardo, ele que realizou exames aí de triglicerídeos e os índices não estão

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A minha saudação a todos os nossos ouvintes, na paz do Senhor Jesus. Com você, pastor Benhur, da Assembleia de Deus de Áurea. Estamos juntos em mais um programa Palavra de Esperança. E eu convido você para nós orarmos a Deus agradecendo por esta manhã. Grande e maravilhoso Deus, Criador dos céus e da terra, o Deus que está entronizado nas alturas, a Tua palavra é fiel e verdadeira.

Vamos à palavra de Deus. Eu compartilho com você o texto bíblico registrado pelo apóstolo Paulo na carta aos Filipenses. E o texto que eu quero compartilhar com você encontra-se então a carta de Paulo aos Filipenses, no capítulo 4, a partir do versículo 11. E nos diz assim o texto: digo isto não porque esteja necessitado, porque aprendi a viver contente em toda e qualquer situação. Sei o que é passar necessidade, sei também o que é ter abundância. Aprendi o segredo de toda e qualquer circunstância, tanto a estar alimentado como a ter fome, tanto a ter abundância como a passar necessidade. Tudo posso naquele que me fortalece. Eu quero pensar em alguns minutos com você nesse texto, chamar a sua atenção para uma verdade que está aqui e que nós podemos aplicar na nossa vida diária. E talvez isso nos ajude a nós melhorarmos

em muitos aspectos da nossa vida. E o que eu quero chamar a sua atenção, começando pela última expressão do texto que nós lemos. E a última expressão que nós lemos nesta passagem é o versículo 13, que é um texto conhecido, às vezes a gente encontra em quadros na parede, a gente encontra em adesivos nos carros, escrito esta frase: tudo posso naquele que me fortalece. Mas essa expressão do apóstolo Paulo, ela é resultado de uma experiência. Ela é resultado de um aprendizado. Paulo está agradecendo aos filipenses porque eles, então, tiveram o cuidado de enviar ajuda ao apóstolo Paulo. O apóstolo Paulo está agradecendo esse cuidado deles e dizendo o seguinte: eu fiquei muito feliz porque vocês, então, tiveram cuidado de mim. Eu não digo isso porque eu tenha necessidade ou porque esteja descontente. Eu aprendi. E aqui eu chamo a sua atenção. A nossa vida, ela é um constante aprendizado. Feliz da pessoa que aprende com as situações da vida. Feliz da pessoa que extrai das experiências da vida aprendizado. Quantas pessoas, elas estão vivendo circunstâncias, situações na vida, mas não conseguem aprender com isso, não conseguem amadurecer, não conseguem crescer em conhecimento. Paulo está dizendo: em todas as coisas eu aprendi. E ele diz o seguinte: eu aprendi a viver contente. Sabe qual é o grande problema nosso da atualidade? Descontentamento. É pessoas que, embora tendo tudo o que precisa para viver uma vida feliz, ela está descontente. Porque existe um problema que eu chamo de síndrome do gramado do vizinho. É a pessoa que sempre os outros estão melhor que ela. Ela sempre se compara com alguém que está acima e ela sempre acha que está em desvantagem, ela sempre está descontente. Ei, eu tenho um desafio para você esta manhã. Aprenda a viver contente. Quando nós definimos o limite de contentamento, a nossa vida melhora, o nosso humor melhora, os nossos relacionamentos melhoram, a nossa paz interior melhora. Por quê? Porque você é uma pessoa contente. Ei, você conhece pessoas que são descontentes? Você conhece pessoas que elas não estão contentes com o trabalho, com a família, com os negócios, com a cidade, com o país, com aonde ela vive? Ela não está contente. A maioria das pessoas não aprenderam a viver contente. O apóstolo Paulo está dizendo o seguinte: ei, eu aprendi a viver contente em toda e qualquer situação. Ei, está chovendo, glória a Deus pela chuva, que bênção. Precisamos da chuva para que a plantação ela brote, ela venha, aconteça, né? O desenvolvimento através da chuva. Tem sol, glória a Deus pelo sol. O sol é muito importante. Tá frio, glória a Deus pelo frio, pela nossa região. Tá calor, graças a Deus pelo calor. Agora, você conhece pessoas que nunca tá bom? Tá chovendo, tá ruim. Tá calor, tá ruim. Tá frio, tá ruim. Tá calor, tá ruim. Então, não conseguem nunca estar contente com nada. Nós precisamos aprender com o apóstolo Paulo. O apóstolo Paulo diz que ele aprendeu a estar contente em toda e qualquer situação. E aí ele diz o seguinte, ele diz: eu sei o que é passar necessidade, eu sei também o que é ter abundância. Por que que ele sabia? Porque ele já tinha passado essa experiência. Ele já tinha vivido essa experiência. E aí ele diz o seguinte: eu aprendi
o segredo de toda e qualquer circunstância. Qual é que é o segredo? O segredo chama-se contentamento. Contentamento. Ei, em um mundo consumista, o apelo ao consumo, o apelo à aquisição de coisas cada dia mais tecnológicas, diferentes, levam pessoas a viver uma vida descontente. E nós precisamos voltar para a palavra de Deus, os nossos olhos, o nosso pensamento e descobrir o limite do nosso contentamento. Eu não estou falando aqui de acomodação, da pessoa dizer, eu não me interesso por mais nada, eu não vou estudar, não vou trabalhar, porque tá bom assim essa vida. Não é isso que a Bíblia está dizendo. A Bíblia está dizendo o seguinte, que Paulo estava satisfeito emocionalmente, porque ele já sabia, tinha aprendido que a vida tem altos e baixos, que a vida tem momentos bons e momentos ruins, que a vida tem momentos de abastança, mas tem momentos de escassez, e que ele em tudo ele já tinha aprendido a viver contente. Ei, vocês têm aprendido? Você tem aprendido a viver satisfeito com aquilo que tem, que você tem, com a família que você tem, com as coisas que cercam você? Então hoje é o dia de aprender com a palavra de Deus, aprender com o apóstolo Paulo, que declara, eu aprendi a viver contente em toda e qualquer situação, eu sei passar necessidade, eu sei o que é ter abundância, eu aprendi o segredo de toda e qualquer circunstância, tanto de estar bem alimentado como ter fome, tanto de ter abundância como passar necessidade. E aí ele finaliza o seguinte: tudo posso naquele que me fortalece. É muito lindo olhar para a expressão tudo posso naquele que me fortalece e usar isso como um jargão, usar isso como um amuleto. Mas para nós chegarmos a essa conclusão, nós precisamos aprender com as experiências, aprender o limite do contentamento, aprender a viver contente. E Paulo diz que isto é o segredo. Ei, ele diz o seguinte, eu aprendi o segredo de viver contente em toda e qualquer situação. Glórias a Deus por isso. Ei, a vida, ela é desafiadora. A vida tem momentos difíceis. Tem momentos que nós somos surpreendidos com aflições, problemas emocionais, problemas espirituais, problemas físicos, desafios que nós precisamos enfrentar. E nunca perca o seu contentamento em Deus. Eu quero dizer para você hoje, existe alguém que pode entrar na sua vida e mudar o teu estado emocional para que você aprenda a viver contente. Esse alguém chama-se Jesus Cristo. E o apóstolo Paulo disse que é nele que ele podia todas as coisas. Posso todas as coisas naquele que me fortalece. Sabe quem que fortalece? É Jesus. Sabe quem que pode mudar o nosso estado emocional e espiritual? É Jesus. Essa manhã eu convido você a entregar a sua vida para Jesus. Eu convido você a entregar o seu coração, a sua alma, o seu espírito, o seu corpo a Jesus e viver contente com aquilo que ele fez chegar na sua mão. E eu preciso orar por você. Eu preciso orar com você esta manhã. Creia no poder daquele que tudo pode por você. No final desse aprendizado, dessas experiências e desta contínua evolução no contentamento, você vai dizer, tudo posso naquele que me fortalece. Eu oro, Pai, obrigado. Obrigado por esta manhã, obrigado pelo teu cuidado, obrigado pela bondade do Senhor. Obrigado porque tu, Senhor, é fiel, justo e maravilhoso. Eu quero, nesta manhã, interceder por esta pessoa que está nos ouvindo. Quem sabe ela tem sido flechada na sua mente por setas que tem tirado dela o contentamento. Embora cercado com tantas coisas
boas da vida, os seus olhos têm se fixado naquilo que não é bom e que é desafiador, e o seu contentamento tem se esvaído. Mas esta manhã, Pai, eu oro que essa pessoa aprenda a viver contente, que essa pessoa aprenda o segredo de, em qualquer circunstância, estar contente. Eu quero te pedir, venha sobre esta família, venha sobre esta pessoa com graça, com misericórdia e com a tua boa e maravilhosa mão. É o que eu te peço, é o que eu te agradeço esta manhã, em nome de Jesus. Amém.

Louvamos a Deus pela palavra do nosso Deus, e eu quero incentivar você a ler a Bíblia. Leia a palavra de Deus. Ali você vai encontrar direção, luz, vai encontrar sabedoria de Deus para a sua vida. Você será alimentado com a palavra, você será tratado pela Bíblia Sagrada, pela palavra, e encontrará aquilo que Jesus tem prometido para você através da Bíblia Sagrada. Deus abençoe a cada um, obrigado por nos acompanhar, obrigado por estar conosco na programação. E eu reforço aqui o convite para você, todas as quartas-feiras, Escola Bíblica aqui na nossa sede, 19 horas. Todas as quintas temos cultos em Carlos Gomes, todos os sábados em Centenário. E domingos nós temos os cultos aqui, 19 horas, grande celebração ao Senhor aqui na AD Áurea. Que Deus abençoe você e sua família. Amanhã nós voltamos 11 horas da manhã com mais uma programação.

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0: A justiça do Sri Lanka condenou 15 homens por crimes ligados aos atentados da Páscoa de 2019, que mataram 270 pessoas e deixaram mais de 500 feridos. 9 réus foram absolvidos e um dos 25 homens denunciados morreu sob custódia. Os acusados respondiam a mais de 23 mil acusações, entre elas homicídio, conspiração para cometer terrorismo e posse de armas. Os investigadores atribuíram os atentados a extremistas islâmicos e os denunciados pertenciam à minoria muçulmana do Sri Lanka. Todos os homens que executaram os ataques morreram nas explosões. Os atentados de Páscoa no país atingiram 3 igrejas e 3 hotéis de luxo. E as principais emissoras de TV dos Estados Unidos processaram o governo federal após serem proibidos de entrar na Casa Branca. Desde sábado, os repórteres da CNN, da MS Now e da Politico haviam sido banidos da sede do governo, o que motivou o boicote de outras 3 emissoras nacionais ontem. Nas redes sociais, o presidente Donald Trump afirmou que os veículos não deveriam espalhar mentiras e notícias falsas sobre o presidente dos Estados Unidos. No processo, a CNN e as outras emissoras estão alegando violação da liberdade de imprensa. A audiência sobre este caso está marcada para amanhã. Está acontecendo neste momento a Assembleia Geral da Organização das Nações Unidas, em Nova York. Na abertura, o secretário-geral falou por mais de 30 minutos. Antônio Guterres admitiu que há uma crise na ONU e disse que a IA é uma ameaça para a humanidade. Primeiro presidente a discursar, Luiz Inácio Lula da Silva, cobrou uma atuação mais efetiva das Nações Unidas na prevenção e na solução dos conflitos. O brasileiro também citou o recorde de exportações, apesar da imposição do tarifaço por Donald Trump, e defendeu o fim da escala 6x1. No final de sua fala, defendeu a lisura das eleições brasileiras e garantiu que não será permitido que inimigos internos e externos da democracia atentem contra a vontade popular. O helicóptero que levava o cantor Rick Solo desapareceu durante um temporal em Santa Catarina. Ontem de manhã, a aeronave havia saído de Porto Belo, em Santa Catarina, e não havia chegado ao destino previsto em São Joaquim, no mesmo estado. Além do cantor, conhecido pela dupla sertaneja com Renner, estavam a bordo o empresário Bruno Avelar, o videomaker do artista e o piloto. As buscas estão concentradas na região de Vacas Gordas, onde foi registrada a última comunicação com a aeronave, e Morro Agudo, que é o último local registrado pelo celular de um dos tripulantes. Até o momento, não foram localizados vestígios da aeronave. O ministro André Mendonça, do Supremo Tribunal Federal, alegou que Alexandre de Moraes distorceu o teor de relatórios de inteligência produzidos pela Polícia Federal. O objetivo seria apontar indícios de conduta irregular de Mendonça na relatoria dos inquéritos do Master e do INSS. A manifestação do ministro é uma resposta à solicitação feita por Moraes ao presidente do STF, Edson Fachin, para que Mendonça seja investigado. Na petição, Moraes afirmou que Mendonça teria dirigido as investigações.
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2: Meio-dia e 30 minutos.
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2: Décima posição.

0: Produção. Que honra demais poder estar aqui, viu?
1: Você tá doido.
2: Obrigado. Na posição.

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1: Esse é o informativo Cooper Alfa, no ar nessa terça-feira, 22 de setembro. São as informações da Cooperativa Agroindustrial Alfa. Cooper Alfa, desejamos uma ótima audiência.
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1: A Cooper Alfa, por meio da Comissão Interna de Prevenção de Acidentes e Assédios, CIPA, promoveu nos dias 15 e 16 de setembro a Semana Interna de Prevenção de Acidentes do Trabalho, CIPATE 2026. O evento teve a participação presencial e online de colaboradores em uma programação dedicada a fortalecer o bem-estar e a prevenção no ambiente de trabalho. Ouça os detalhes com Simone Casagrande.
2: Um ambiente de trabalho seguro e saudável é construído diariamente, a partir das escolhas de cada um. A abertura das atividades contou com a palestra Cultura de Cuidado e Bem-Estar, Transformando o Ambiente de Trabalho, ministrada pela instrutora Paola Tainá de Lagnoli Linhares, abordando a saúde mental e a norma regulamentadora NR1. Vamos ouvir.
3: Hoje falamos então sobre a segurança psicológica nas organizações, sobre o cuidado, como a forma como nós falamos, como nós tratamos o colega, forma como nos comportamos no ambiente de trabalho e o quanto isso impacta a todas as pessoas envolvidas. Falamos então sobre a importância de regular as nossas emoções, de entender como nos comportamos, como pensamos, como agimos e a forma como podemos mudar o que não está sendo adequado. O recado é para que a gente possa refletir sobre os nossos comportamentos no ambiente de trabalho, pensar como podemos impactar de forma positiva o ambiente e o mundo onde nós estamos vivendo. Quais são as situações que ativam, então, o modo de alerta do nosso cérebro? Quando nós temos situações de desrespeito, situações onde a pessoa é desconsiderada, humilhada, invalidada, a pessoa ativa um modo de proteção no cérebro dela. O que isso quer dizer? Quando uma pessoa ativa esse modo de luta e fuga, de proteção, isso vai bloquear a forma racional dela entender o que está acontecendo. E aí ela reage, em vez de decidir como agir da melhor forma possível, ela acaba reagindo e tendo comportamentos em desacordo, então, com seus valores, com valores da cooperativa. Então, a importância de entendermos como que funcionamos, né, biologicamente falando, pelo olhar da neurociência, para que possamos aprender então a escolher como se comportar no dia a dia e não deixarmos então a reação automática dominar o nosso comportamento.
2: O presidente da CIPA, Everton Viega, explicou que a definição dos temas ocorreu em parceria com a equipe de recursos humanos e também com os integrantes da comissão, sempre pensando em impactar aí a todos os colaboradores com o tema de extrema importância.
4: A gente, em conjunto mais com a equipe do RH e também com a própria equipe da CIPATE, né, a gente sentou por várias vezes aí para a gente pensar em algo que realmente impactasse os nossos colegas, né, nossos colaboradores, né. E um tema que está assim evidente é sobre a NR1, né, é sobre essa parte psicossocial, é sobre a mentalidade, né, até mesmo como a palestrante falou, né, essa segurança emocional, né, não deixar aquela questão raiz, né, ter uma CIPATE raiz, né, falar sobre a cultura de segurança, sobre as atitudes, sobre os atos inseguros, né, que acabam às vezes na pressa ou no descuido, o colaborador acabar deixando de usar um EPI ou fazer uma atividade de risco sem os devidos cuidados.
2: A relevância da pauta também foi destacada pelo primeiro vice-presidente, Cladis Jorge Furlaneto, que apontou o alinhamento das palestras com os princípios institucionais. Ouça.
5: Nós temos já na nossa essência, nos valores da cooperativa, a questão da preocupação com um bom ambiente de trabalho, né? Principalmente a questão emocional, né? Que foi o tema principal da palestra que a gente participou. Ela é muito importante, assim, no sentido do desempenho, da performance no trabalho, né? Então, a gente acredita que, de uma forma geral, a Alfa proporciona um bom ambiente de trabalho. Eu não falo só no aspecto físico, né? Mas no aspecto de entrosamento, do trabalho em equipe, de você se sentir participativo, né? Trazendo ideias, né? De uma forma geral, como eu disse, assim, eu acho que a Alfa está bem enraizada nessa questão, né? Mas a gente tem que sempre que tá evoluindo, tá participando, né? Então é uma oportunidade que a Alfa disponibiliza a todos os colaboradores, né? Que tiveram a oportunidade de participar e que coloquem em prática, né? A gente precisa, assim, sempre evoluir, melhorar, principalmente o nosso relacionamento com as pessoas, né? Então eu entendo que foi muito oportuno a palestra. Até eu dei um depoimento, eu acho que a gente possivelmente vai trazer a palestrante para mais pessoas, né? Porque essa parte da segurança psicológica, que é muito importante, até na questão da estratégia da cooperativa, na questão da inovação, dos projetos, é que se houver essa segurança, as pessoas participam de forma mais efetiva. E isso vai fazer a cooperativa crescer, desenvolver. Então, tomara que a gente consiga atingir esses objetivos, né? E seguindo principalmente os valores que a cooperativa tem.
2: O diretor administrativo da Cooper Alfa, Gilberto Fontana, reforçou o impacto positivo das discussões no ambiente corporativo.
6: Eu fiquei muito surpreso com a forma com que a CIPA abordou esse assunto da segurança psicológica e linkar isso para que o colaborador possa produzir melhor, dar sugestão, colaborar, ajudar no trabalho, ele tem que sentir essa segurança psicológica. E a forma com que a palestrante abordou, uma forma simples, onde o aprendizado é obtido de maneira fácil. Acredito que iniciativas como essa ajudam a melhorar o ambiente de trabalho da cooperativa e as pessoas se sintam melhor. Da questão do corpo, da questão da mente, da atividade física, trazendo uma melhoria da forma de viver e, consequentemente, no trabalho.
2: No segundo dia de evento, as atividades foram conduzidas pelo instrutor Alcione Terlamp, com foco no desenvolvimento de hábitos seguros. Durante a apresentação, ele defendeu que a prevenção deve ir além de exigências legais ou prioridades temporárias. Convido você a acompanhar o nosso informativo de amanhã, onde a nossa colega Isabel Serraber participou do evento e traz todas as informações. Muito obrigada pela sua companhia, um abraço a todos e até amanhã.
1: Ok, Simone, agradeço também. Hora de acompanhar os preços praticados pela Cooper Alfa com exclusividade para o Rio Grande do Sul. Preços de hoje, 22 de setembro. Milho, R$ 63. Soja, R$ 142. 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Preços esses que podem sofrer alteração durante o dia.
2: Negócio já.
1: Vende-se carretão, duas rodas, um eixo para 2 toneladas, na região de Paulo Bento. Interessados, ligar 549-9641-2424. Vendem-se 2 aviários com capacidade total para 16 mil aves, totalizando de 5 hectares de área, com fácil acesso, podendo ser negociado os equipamentos separadamente. Interessados, ligar 549-9654-7471 ou 549-9939-1241, região de Três Arroios. A Cotrel convoca seus associados para participarem das assembleias municipais. Hoje, terça-feira, dia 22 de setembro, logo mais às 14 horas, em Barra do Rio Azul, na Câmara de Vereadores. Amanhã, quarta-feira, dia 23 de setembro, às 9h30 da manhã, em Carlos Gomes, na Câmara de Vereadores. Também amanhã, quarta-feira, dia 23 de setembro, às 14 horas, horas em Maximiliano de Almeida, na Casa de Cultura. Dia 25 de setembro, sexta-feira, às 9:30 da manhã, em Campinas do Sul, na Associação dos Ex-Funcionários da Cotrel. Também na sexta-feira, dia 25 de setembro, às 14 horas, em Entre Rios, na Unidade Cotrel, Entre Rios do Sul.
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1: E o informativo de hoje, dinâmico como você, encerra agora. Já deixamos o convite para novo encontro amanhã, quarta-feira, nesse mesmo horário. E quando a fé guia seus passos, a vida ganha novos sentidos. Tudo de bom e até amanhã.
0: 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Muito obrigado pela sua audiência.
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10: A ex-BBB e influenciadora Jade Picon roubou a cena na Semana de Moda de Londres, desfilando um look pra lá de ousado que deu o que falar. Com correntes e um decote pélvico, a beldade fez sua estreia em passarelas internacionais pela marca de Petza, deixando todos boquiabertos com a produção. O vestido preto de recortes e fendas, com as costas nuas, destacou a silhueta de Jade, que já havia marcado presença na plateia de outro desfile ao lado do namorado, o ator André Lamoglia. Parece que a carreira internacional da nossa musa está decolando com muito estilo e polêmica.
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3: Oi, gente, vai começar o Super 10. 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
1: Muito boa tarde, está começando mais uma edição do Conexão Jovem aqui na Rádio Posco 87,5 FM, com o apoio cultural de Farmácia Vitasa. Agora são 13 horas e 4 minutos da tarde, hoje é terça-feira, dia 22 de setembro de 2026. Eu sou a Jéssica e vou estar com você durante essa próxima uma hora, fazendo companhia nessa tarde de terça. Você já pode fazer o seu pedido musical pelo fone 5491-23-2498. E olha só, galera, hoje iniciou a primavera, é isso aí, a estação das flores. Particularmente a minha preferida. E você, gosta da primavera? Me conta! Hoje faltam 100 dias, exatos 100 dias pro ano acabar, né? Hoje é dia mundial sem caro, dia mundial da banana, dia do contador e dia nacional do atleta paralímpico. Dia mundial sem caro é um dia diferente, né? O Dia Mundial Sem Caro é uma data internacional celebrada hoje, dia 22 de setembro, em cidades do mundo todo, que tem como objetivo estimular uma reflexão sobre o uso excessivo do automóvel, além de propor às pessoas que dirigem todos os dias que revejam a dependência que criaram em relação ao carro ou moto.

dia diferente hoje, né? Dia do sem caro, né? Diferente. E hoje começa a primavera, né? E talvez seja um bom momento para lembrar que nem tudo precisa acontecer de uma hora para outra. A natureza muda aos poucos. Uma flor aparece, uma árvore ganha novas cores, os dias ficam diferentes. E com a gente também pode ser assim. Às vezes a gente passa por fases mais difíceis, mais paradas, mas isso não significa que as coisas não estejam mudando. Cada estação tem o seu tempo. Então, que essa primavera traga um pouco mais de leveza, novos caminhos, motivos pra gente olhar pra frente. E pra começar o nosso programa nesse clima de movimento e liberdade, vem aí Biquíni Cavadão, Vento Ventania. 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
1: E é isso aí, vento ventaninha do biquíni cavadão. Mas vamos lá, vamos conferir a previsão do tempo? A previsão para hoje, terça-feira, 22 de setembro de 2026, em Áurea, indica um dia predominantemente nublado, com máxima de 16 graus e mínimas de 5. O céu deve permanecer encoberto na maior parte do tempo, com ventos vindos do sudeste a cerca de 11 km por hora e umidade relativa do ar em torno de 77%. Há uma leve possibilidade de chuvisco ou chuva fraca e isolada, especialmente no início da noite. Já a previsão do tempo para amanhã, quarta-feira, dia 23 de setembro de 2026, em Áurea, indica um dia com predomínio de sol e marcas amenas, isso aí. Variando entre a máxima de 20 graus e mínima de 6. Ao amanhecer será bastante frio. Ao longo do dia, o sol aparece acompanhado de algumas nuvens decorrentes da atuação de ventos vindos quadrante sudeste e leste a cerca de 8 km por hora. Resumindo, não há possibilidade de chuva para amanhã.

E vamos melhorar o nosso clima com uma música um pouco diferente? Um clássico do rock brasileiro? Whisky a Go Go é uma das músicas mais conhecidas do Roupa Nova e foi lançada em 1984. A canção ainda ganhou mais destaque por causa do seu refrão marcante e acabou se tornando uma presença constante nas rádios e festas ao longo dos anos.

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1: Horas e 15 minutos pra ti que tá chegando agora. Muito boa tarde, eu sou a Jéssica e você está curtindo Conexão Jovem. E me diz uma coisa, será que amar é um problema? Ou o problema é quando a gente tenta colocar medida num sentimento que por natureza não tem medida? Exagerado brinca justamente com essa ideia. Cazuza transforma o exagero em uma forma de falar de amor, desejo e intensidade. Não é um amor contido, calculado, daqueles em que a pessoa fica pensando até onde pode demonstrar. É ao contrário, é querer tudo, sentir tudo e deixar isso aparecer. A música foi lançada em 1985 e marcou o início da carreira solo de Cazuza, depois da saída do Barão Vermelho, e acabou se tornando uma das canções mais associadas ao cantor, justamente por combinar muito a maneira intensa e direta que ele tinha de escrever.

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2: É isso aí, galera. 13 horas e 19 minutos. A Tereza Zic está acompanhando a gente. Muito boa tarde, Tereza. Tudo certo por aí? E olha só, tem música que a gente nem precisa anunciar muito, né? Os primeiros segundos já entregam. E essa aqui é uma delas, o Olhar 43 do RPM. Foi um dos grandes sucessos da banda nos anos 80 e ajudou a marcar aquela fase do rock brasileiro que tomou conta das rádios. E o curioso é justamente o título. Esse 43 virou uma expressão popular associada àquele olhar de quem tá interessado, mas tenta disfarçar.

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1: 13:23 e você que está acompanhando o Conexão Jovem pode fazer parte da programação também. Se quer ouvir uma música específica, manda o teu pedido aqui pra gente pelas redes sociais da rádio. Pode ser aquela música que tu gosta, uma lembrança, ou simplesmente aquela que combina com a tua tarde. Agora vamos pra 1985? Onde o A-ha ainda estava começando a conquistar espaço internacional quando lançou Take On Me. A música acabou se tornando um dos maiores sucessos da banda. Ela chegou em primeiro lugar na Billboard Hot nos Estados Unidos e também chamou muita atenção pelo videoclipe. O vídeo usava uma técnica de animação chamada rotoscopia, misturando desenhos feitos à mão com imagens reais. Foram milhares de desenhos para construir aquela história em quadrinhos que acompanha a música. O clipe ganhou 6 prêmios no MTV Music Awards em 1986. E até hoje continua sendo um daqueles primeiros acordes que a gente escuta e a gente já reconhece, né?

Às vezes a gente passa tanto tempo tentando ouvir a opinião de todo mundo que esquece de prestar atenção naquilo que realmente sente. Listen to Your Heart traz justamente essa ideia. Escute o seu coração. Nem sempre ele vai dar uma resposta certa e fácil, mas muitas vezes ele mostra aquilo que a gente já sabe e ainda não teve coragem de admitir. Então, no meio da correria de hoje, talvez valha a pena parar alguns segundos e se perguntar: o que você realmente quer? O que faz sentido pra você?

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1: 13 horas 32 minutos. Muito boa tarde pra ti que tá chegando agora. Esse é o Conexão Jovem e eu sou a Jéssica. Te faço companhia sempre neste mesmo horário, das 13 às 14 horas. Sempre de segunda a sexta-feira. Agora vamos para uma música que tem uma história muito ligada ao rock feito aqui no Rio Grande do Sul. Infinita Highway, dos Engenheiros do Havaí, banda formada em Porto Alegre em 1985 e escrita por Humberto Gessinger.
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1: A música apareceu no primeiro álbum da banda, Longe Demais, proposta lançada pelos Engenheiros. Uma banda gaúcha falando sobre o estar longe dos grandes centros da indústria musical brasileira. Infinita Highway acabou se tornando uma das músicas mais conhecidas do grupo. A estrada, que aparece como um elemento central da canção, também combina com uma característica muito presente nas composições do Humberto. Usar situações do cotidiano para falar de escolhas, passagem do tempo, liberdade e da própria caminhada de vida. Estrada muda, as paisagens mudam, a gente muda, mas a viagem continua.

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2: Conexão Jovem, agora 13 horas e 39 minutos.
3: Sabe essas noites você sai caminhando sozinho?
2: Tem uma diferença entre alguém não amar você e alguém não saber amar você, né? Porque às vezes o sentimento até existe, o problema é a forma de demonstrar, cuidar e estar presente, né?
3: Aí finalmente você encontra o Bro.
2: Vamos de Você Não Soube Me Amar? Banda Blitz?

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1: É isso aí, você não soube me amar? E vamos pro rock gaúcho? Essa música é uma composição do César Passarinho e ficou muito reconhecida na música nativista gaúcha. Na versão do rock de galpão, coloca sua sonoridade na música, misturando os instrumentos e a pegada do rock com a tradição do nosso estado. E ainda tem a participação do Neto Fagundes. Então vamos de música gaúcha, mas com uma roupagem diferente? Rock de galpão e Neto Fagundes, guri, aqui no Conexão Jovem.
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0: isso aí, você curtiu o Guri, Rock de Galpão, é aqui no Conexão Jovem, na Rádio Posco 87,5 FM. Vamos voltar com Engenheiros do Havaí? Uma das bandas mais importantes do rock gaúcho? O Papa é Pop, lançado em 1990 e dá nome ao álbum que marcou uma fase muito importante da banda, liderado por Humberto Gessinger. A música tem uma letra cheia de referências e críticas ao comportamento da sociedade, à mídia, à cultura de massa. E o título já brinca justamente com essa ideia de transformar até uma figura religiosa em um fenômeno da cultura pop.
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0: O Papa é Pop aqui no Conexão.

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1: É isso aí, o Papa é Pop, aqui no Conexão Jovem é quase um trava-língua, né? O Papa é Pop, o Pop não poupa ninguém, né? E olha só, a gente já tá entrando na reta final do nosso programa. Agora são 13 horas e 50 minutos. 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

É isso aí, eu vou trazer uma música aqui pra vocês, que a música tem até uma história curiosa por trás. Quando a África chegou às rádios em 1982, ninguém nem imaginava que ela fosse continuar tão presente décadas depois, né? A música foi escrita por David Paty e Jeff Porcaro, integrantes da banda Toto. É uma das coisas que chama atenção é a quantidade de camadas na produção. Teclados, guitarras, percussão e aqueles vocais que vão se encaixando ao longo da música. Ela chegou ao primeiro lugar da Billboard nos Estados Unidos e se tornou um dos maiores sucessos do Toto. Só que o mais interessante é que a África ganhou uma segunda vida muito tempo depois, principalmente entre as novas gerações, que passaram a descobrir a música por meio de filmes, séries, internet e vídeos. Ou seja, uma música lá do ano de 82 conseguiu atravessar diferentes gerações e continua sendo reconhecida nos primeiros segundos.

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1: Horas e 56 minutos, estamos chegando ao fim de mais um Conexão Jovem. 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E por hoje é isso, tá chegando ao fim mais um Conexão Jovem aqui na Rádio Polska 87,5 FM. Passou um pouco de tudo por aqui, né? Rock, música gaúcha, o rock gaúcho também, né? Nacionais, internacionais, aquelas músicas que a gente escuta e já lembra de alguma época, né? Obrigado pela tua companhia nessa terça-feira. Pra você que ficou trabalhando, estudando, dirigindo ou simplesmente ouvindo rádio, valeu demais por estar aqui comigo. E amanhã tem mais Conexão Jovem, das 13 às 14 horas aqui na Rádio Polska. Eu sou a Jéssica e a gente se encontra amanhã. Um ótimo resto de segunda-feira pra você e eu vou ficando por aqui. E você continua com a programação da Rádio Polska. Pra finalizar, Skank, vou deixar...

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0: Opa, tá começando mais uma edição imperdível aqui do Pegada Sertaneja. Aqui você vai ouvir os sucessos que não saem da sua playlist. Então, aumenta esse volume aí e aproveita o somzão que vai

0: Diego Solimões,
1: Jorge Matheus, maravilha, muito obrigado pela confiança, pela presença.
0: Obrigado vocês, rapaz. É uma honra, um privilégio pra nós.
2: Esse povo de Goiânia é apaixonado,
1: não?
0: É demais,
1: hein?
0: É demais.
2: Que é isso?
0: Como é que é o refrão?

Terminamos mais um bloco musical, hein? Mais uma sequência daquelas. Fica triste não, hein? Porque em breve, daqui a pouquinho, voltamos com mais Pegada Sertaneja. Pegada!

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0: finalizamos aqui mais um super bloco da Kiss, hein? Mais uma pegada sertaneja com as melhores do sertanejo pra você. E aí, você curtiu, né? Então fica ligado porque a gente volta já já.
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0: Chegou a hora de entrar de cabeça na vibe sertaneja mais animada do rádio. Então, aumente esse volume aí que a gente vai sacudindo aqui com as melhores do sertanejo.

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0: Obrigada, gente. Obrigada, obrigada mesmo.
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0: Obrigado.
1: Que energia contagiante essas músicas sertanejas nos trazem. Mas calma, hein? Não vá embora, porque ainda temos aí muito mais sucessos incríveis pra você, pra embalar o seu programa Pegada Sertaneja. Fica ligado.
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1: Acelerar o ritmo e botar pra quebrar com os sucessos mais quentes do sertanejo. Então segura firme aí porque o Pegada Sertaneja tá de volta.

0: hora de dar uma pequena pausa, mas se preocupa não, hein? Voltamos daqui a pouquinho com mais sertanejo de primeira qualidade pra você.
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0: 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Estão prontos para mais uma dose de alegria e animação, porque o Pegada Sertaneja aqui tá

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0: Turminha, estamos começando ao vivaço pra você mais um Show da Tarde. Prepare-se aí pra uma tarde cheinha de diversão e de muita interatividade. E é claro, aquele sucesso aí que quando toca aqui, toca você, hein? Aumenta o

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2: Esse breve intervalo comercial, a gente tá de volta aqui com mais uma dose de música boa no seu Show da Tarde. Tá prontinho aí pra embalar mais ainda as melhores? E aí, tá prontinho pra ouvir aí somente as mais da tarde? Então se liga e vem junto com a gente. Tamo de volta.

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2: Tudo para mais um super bloco musical repleto de sucessos aqui no seu Show da Tarde. Ó, espero que você esteja animadão aí, hein? Pois estamos aqui naquele clima, daquele jeito, no pique, hein? Bora aumentar o volume aí porque músicas incríveis vão rolar a partir de agora.

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0: jeito. Rapaz, eu preciso esquecer o cheiro dela.
1: Meu compadre, o único jeito é você não indo pra rua.
0: Aí fica ruim.
1: Liga,
0: não vai dar problema.
1: Chocou!

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0: Voltamos com tudo para mais um super bloco musical repleto de sucessos aqui no seu show da tarde. Ó, espero que você esteja animadão aí, hein? Pois estamos aqui naquele clima, daquele jeito, no pique, hein? Bora aumentar o volume aí porque músicas incríveis vão rolar a partir

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0: com você no seu show da tarde. E já vamos dar aqui o play na sequência que envolve você, hein? Os hits mais incríveis, o que tá bombando lá fora, toca aqui na sua programação. O seu programa cheio de energia positiva e de muita musicalidade, hein?
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0: atenção. Vamos fazer um teste aqui, pessoal, a galera gostou.
1: Foi mais um nas suas mãos, não sei se por carência ou falta de opção, só sei que

0: eu acho que você tem que mandar aquela mensagem. Mas manda o que está no seu coração.
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2: Antes de te bloquear, eu só vim te dizer que a partir de hoje pode tocar o terror, fazer o que quiser fazer. 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
0: Não, apaga.

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7: Voltamos com tudo para mais um super bloco musical repleto de sucessos aqui no seu show da tarde. Ó, espero que você esteja animadão aí, hein? Pois estamos aqui naquele clima, daquele jeito, no pique, hein? Bora aumentar o volume aí, porque músicas incríveis vão rolar a partir de agora.
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0: Obrigado, Mato Grosso. Obrigado, Matias.
1: Obrigado. Boa tarde.
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4: Muito bem, depois desse breve intervalo comercial, a gente tá de volta aqui com mais uma dose de música boa no seu show da tarde. Tá prontinho aí para embalar mais ainda as melhores? E aí, tá prontinho para ouvir aí somente as mais da tarde? Então se liga e vem junto com a gente. Tamo

0: sempre digo, nossa, como o tempo voou, né, gente? É hora de dar tchauzinho. Agradecemos mais uma vez pela sua super audiência, por essa companhia super especial. Até amanhã em mais um Show da Tarde aqui pela rádio que, é claro, toca somente as que você gosta de ouvir.
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0: Isso! Que bom estarmos juntos novamente. Estamos chegando por aqui na sua rádio. Eu sou o amigo Elbert Andrade e você do outro lado me fazendo companhia a partir de agora com muita música sertaneja. Pode aumentar o som por aí, porque o Classe A está começando. Deixa cair os modernos.
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1: É, mais uma que nós ouvimos aqui em nossa programação. Daqui a pouquinho, mais moda pra você.
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1: Você está ouvindo o Sertanejo Classe A, de volta com você com mais um bloco de música boa.
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1: É, porque aqui é assim, né?
2: Sextou
1: e no pelo e valendo.
2: Valendo.
1: E essa aqui, então, vamos fazer a galera sofrer um bocadinho, que eles merecem, né?
3: Então bora. Começa, bebê.
1: Nem só de amor.
2: Você vai solar, bicho?
1: Feliz, vive um homem. 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
1: Aqui, não tem jeito não. 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
1: Já já, mais músicas pra você no Classe A.
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1: Chegando mais sucesso em nossa programação, deixa cair os modão.
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1: Modão que nós ouvimos por aqui também em nossa programação. Daqui a pouquinho a gente volta, hein? Vou lhe tomar um café. Já já mais músicas pra você.
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1: Você está ouvindo o Sertanejo Classe A, de volta com você com mais um bloco de música boa.
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2: Já é terça-feira!

Não esquece de seguir nós lá, viu, turma, no Instagram, cavalovelho.sertanejo, cavalovelho.sertanejo. Toda semana tem vídeo lá, a gente brinca, bota umas fofocas. João Mineiro e Marciano pra matar a saudade essa noite, como lembrança, e Aline, duas, é dose, duas.

João Mineiro e Marciano, Aline, né? Ei, ai, ai, ai, gente, ó, de 85 pra frente só deu eles, né? Lembra, né? Estourou no Brasil todo aquele discão azul bonito, né? Agora tá chegando o trio Parada Dura na comemoração dos 40 anos. Participação do Cristiano Araújo, essa aqui é uma gravação inédita.

0: gancho do cavalo velho para todo o Brasil durante a semana também, hein? 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E olha só, se você quiser seguir o Rancho do Cavalo Velho também nas redes sociais, cavalovelho.sertanejo no Instagram. cavalovelho.sertanejo no Instagram. Aí você vê tudo que a gente está fazendo durante a semana. Sejam todos bem-vindos aqui à melhor programação. 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
3: Olha quem está chegando, Marcel Moraes. O homem canta demais.

Moraes, amigo do peito, grande Marcel Moraes, esse artista aí é lá do Paraná, rapaz, mora em Santa Catarina, faz um sucesso danado. O homem é bom, hein? Um abraço grande para o pessoal de Abadia dos Dourados, ligadinho no programa. Alô, pessoal de Santa Helena no Paraná, pessoal de Santa Rosa também. Alô, Cascavel, alô, Toledo, Benedito Novo, Santa Catarina, Bocaina do Sul também, né, Monte Castelo, outro na boa de Mogi Guaçu, São Paulo, tá todo mundo ligadinho aqui no rancho. Alô, pessoal da região de Camaquã, Rio Grande do Sul, todo Rio Grande, velho, modão, velho, rancho do

0: forte abraço do Mato Grosso. Costuma do Norte.
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2: É terça-feira de primeira qualidade aqui no Rancho. Oi.

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Alvin Aguiar, sempre linda, maravilhosa. Aliás, eu lembro da Alvin Aguiar quando eu vi pela primeira vez, lá em 1980, e tava lá. Lá no Rodeio do Paraná, né? Ei, Alvin Aguiar, loirona, bonitona, rapaz, chique, né? Ô, Barreto, velho!

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2: 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Não importa onde você esteja, se é no trânsito, na correria do trabalho, de boa em casa ou dividindo aquele momento especial com os amigos. A nossa programação foi feita para você se sentir parte desse show. 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Está no ar mais uma edição dos 60 Minutos de Música, pronta para embalar seu dia do jeito que só a música sabe fazer.
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2: Boa noite.
3: Boa noite para você que nos acompanha em todo o país.
2: Terça-feira, 22 de setembro de 2026.
3: Vamos aos destaques do dia.
2: Contagem regressiva para o Enem.
3: Dia 8 de novembro ocorre a primeira prova para mais de 5 milhões de inscritos.
2: E hoje vamos falar sobre como se preparar melhor para o exame.
3: Além de cartilha que traz dicas de como se sair bem na redação. Pablo Mundim.
4: O material reúne orientações sobre as 5 competências avaliadas e exemplos de redações do Enem 2025, acompanhados de comentários que ajudam a entender os critérios de correção.
2: Frente fria que está no sul do país avança para estados do Sudeste e Centro-Oeste.
3: Defesa Civil reforça orientações sobre os cuidados para quem vive em área de risco. Luana Karen.
5: Na tentativa de prevenir riscos à população, a Defesa Civil emite avisos, tendo como base boletins meteorológicos.
2: Qualidade de vida e acolhimento.
3: Agentes da Segurança Pública contam com serviço de atendimento psicológico online, gratuito e sigiloso. Gabriela Noronha.
6: A iniciativa oferece avaliação e aconselhamento psicológico, psicoterapia e acompanhamento psiquiátrico.
2: Hoje na apresentação da Voz do Brasil, eu, Mariana Jungmann e Luciano Seixas.
3: Acompanhe a gente ao vivo, acesse radiogov.ebc.com.br ou o canal Gov na sua TV aberta.
2: A Receita Federal vai liberar, a partir de amanhã, a consulta ao lote residual de restituição do imposto de renda.
3: Mais de 400 mil restituições vão ser pagas no dia 30 de setembro.
2: O lote residual contempla declarações transmitidas fora do prazo ou com pendências solucionadas pelos contribuintes.
7: Serão repassadas 412 mil restituições, com valor total que supera R$1.265.000. O lote contempla as restituições de declarações feitas neste ano, transmitidas fora do prazo e com pendências que foram resolvidas pelos contribuintes. Também está neste lote as restituições residuais de exercícios anteriores. Os valores serão depositados no dia 30 de setembro, com prioridade para idosos, pessoas com deficiência e professores. Para consultar se a restituição está disponível, acesse gov.br/Receita Federal na aba Meu Imposto de Renda. Márcia Fernandes, para a Voz do Brasil.
3: De acordo com a Receita Federal, o pagamento da restituição é feito somente em conta bancária do titular da declaração.
2: Em caso de erro nos dados bancários, o órgão oferece serviço de reagendamento disponibilizado pelo Banco do Brasil em até um ano após a primeira tentativa de crédito.
3: E a Receita Federal divulgou um balanço com os dados de solicitações pelo Simples Nacional e pelo regime regular do IBS e da CBS.
2: Segundo o levantamento, até o dia 18 de setembro, o órgão registrou mais de 180 mil pedidos de adesão ao Simples Nacional. Já o regime regular dos novos tributos registrou 165 mil solicitações.
3: Do total de pedidos feitos pelo Simples ou para o Simples Nacional, cerca de 61 mil já foram aprovados.
2: A Receita alerta que quase 120 mil solicitações foram negadas, mas ainda estão no prazo legal de 30 dias para regularização das pendências.
3: Mais informações em gov.br/Receita Federal.
2: Profissionais de segurança pública de todo o país têm acesso ao atendimento psicológico gratuito e sigiloso pela internet.
3: O Escuta SUSP prevê a ampliação da capacidade de atendimento e reúne ações voltadas à saúde mental desses profissionais.
8: Desde 2024, agentes da segurança pública podem contar com um serviço de atendimento psicológico online, gratuito e sigiloso, o Escuta SUSP. Segundo dados do Ministério da Justiça e Segurança Pública, divulgados nesta terça-feira, mais de 50 mil atendimentos foram realizados em todo o Brasil, consolidando o projeto como uma das principais ferramentas de apoio à saúde mental desses profissionais. O coordenador clínico do Escuta SUSP, Michael Leone, explica que a iniciativa oferece avaliação e aconselhamento psicológico, psicoterapia e acompanhamento psiquiátrico.
9: A pessoa que chega nesse serviço, ela passou por uma triagem, ela foi encaminhada, ela foi instruída sobre como funciona esse serviço, e junto com esse serviço a gente tem dois outros serviços de apoio, que são a psiquiatria e o serviço de gerenciamento de terapia medicamentosa. Então todo esse arcabouço que foi construído, ele funciona de uma maneira muito complementar e ajuda a gente a compreender o paciente como um todo.
8: Foi lançado nesta terça-feira o painel Qualidade de Vida no Trabalho. A primeira publicação de dados sobre o tema reúne, entre outras informações, dados sobre o efetivo, as condições de trabalho das mulheres na segurança pública e os serviços de saúde mental e prevenção ao suicídio. Para o secretário nacional de Segurança Pública, Chico Lucas, falar sobre saúde mental entre esses profissionais é também fortalecer os serviços de proteção ao cidadão.
10: Então, a escuta SUSP, esse projeto é fundamental porque é a primeira vez que a gente capacita também o Ministério Público para que eles tenham conhecimento de como é a rotina de verdade do policial e que a gente possa juntos combater tanto o autoextermínio, o suicídio, que é tão grave entre as fileiras das polícias, mas também a violência policial.
8: Os profissionais do Sistema Único de Segurança Pública de todo o país podem se cadastrar e iniciar o atendimento especializado diretamente pelo portal oficial do Escuta SUSP no endereço gov.br/escutaSUSP. Para o público geral ou profissionais de outros setores que estejam passando por momentos de sofrimento psíquico, o Centro de Valorização da Vida, o CVV, segue prestando atendimento gratuito e apoio emocional 24 horas por dia através do telefone 188. Reportagem Gabriela Noronha.
11: Dicas do Enem.
12: Olá, meu nome é Ana Clara de Oliveira e a minha dúvida é melhor estudar sozinho ou em grupo?
13: Professora de português, Laíssa Rodrigues, vai responder.
14: As duas possibilidades são interessantes, tanto sozinho quanto em grupo. Sozinho porque às vezes você está em casa, né? Tem uma maior concentração, só que essa troca de experiência, de conteúdo, de interpretação também é excelente, né? Ali para você fazer com os colegas, até mesmo em intervalo de escola.
15: Meu nome é Rodrigo Nunes e eu queria saber como eu faço para revisar os conteúdos.
13: Quem dá a dica é a professora Laíssa Rodrigues.
14: Cada pessoa, ela vai ter uma forma de revisar, né, e fixar aquele conteúdo diferente. Só que eu acredito que somos muito visuais. Então você pode fazer mapa mental, você pode colocar cartões espalhados pela casa, pelo quarto, que aí ajuda mais a fixar o conteúdo e ficar preparado na hora da prova.
13: É isso aí, se prepare e acompanhe as nossas dicas toda terça-feira aqui na Voz do Brasil e também na radiogov.ebc.com.br. Pois é, e uma das provas que fazem o estudante quebrar a cabeça é a redação.
3: E não é por acaso, ela vale 1.000 pontos e pode fazer muita diferença na nota final, ajudando o candidato a conquistar uma vaga na universidade.
13: E para ajudar quem está se preparando, já está disponível a cartilha do participante, com orientações, critérios de correção e exemplos de textos.
4: O material reúne orientações sobre as 5 competências avaliadas e exemplos de redações do Enem 2025, o Exame Nacional do Ensino Médio, acompanhados de comentários que ajudam a entender os critérios de correção. O texto deve ser dissertativo, argumentativo, ter até 30 linhas e ser elaborado a partir do tema proposto, dos textos motivadores e dos conhecimentos do participante. Cada redação é corrigida por 2 avaliadores, que atribuem até 200 pontos em cada uma das 5 competências. Para a estudante de Brasília, Beatriz Cossio, de 17 anos, a redação é uma das partes mais difíceis da prova.
16: Você tem que estudar muito, tem que se dedicar muito e principalmente procurar artigos, né, procurar repertórios, colocar suas ideias no papel.
4: Para ela, o caminho é praticar.
16: É questão de prática, de você procurar, ler e você já ter na sua mente de uma forma que você consiga lembrar na hora da prova.
4: Assim como Beatriz, muitos estudantes têm dificuldade para colocar no papel o que pensam na hora do exame. O professor de redação, José Aguilera, orienta sobre como aproveitar os textos de apoio
17: e os critérios de avaliação.
18: Faça a leitura tranquila, cuidadosa, atenta dos textos de apoio. Lembre-se, o critério básico, as 5 competências do Enem, é aquilo que vai te orientar para uma escrita formal, argumentativa, coesão, coerência e, finalmente, a proposta de intervenção baseada nos direitos humanos. Seguindo isso, tua nota vai ser excelente.
17: A cartilha também alerta para situações que podem levar a nota zero, como fuga ao tema, texto com até 7 linhas e desrespeito à estrutura dissertativo-argumentativa. O material ainda tem versões específicas para participantes com dislexia, transtorno do espectro autista e para surdos ou pessoas com deficiência auditiva. E além das orientações para os participantes, o Enem envolve uma grande estrutura de preparação e aplicação, destaca Ricardo Cardoso, presidente substituto do INEP, Instituto Nacional de Estudos e Pesquisas Educacionais Anísio Teixeira, responsável pelo Enem.
19: A gente está falando de 5 milhões de inscritos participantes no exame, que vão estar realizando a prova em mais de 14 mil locais de aplicação, em mais de 1.900 municípios.
17: As provas do Enem 2026 serão aplicadas nos dias 8 e 15 de novembro. A redação será no primeiro dia de exame. A cartilha está disponível gratuitamente no portal do INEP, no endereço gov.br/INEP. Reportagem Pablo Mundim.
3: Samile Leão, de 21 anos, estudante de escola pública de Virginópolis, em Minas Gerais, foi aluna nota 1000 na redação e hoje cursa medicina na Federal do Estado.
2: E sabe como ela conseguiu? Estudando, fazendo simulados, inclusive durante feriados e encontros de família. Como ela conta?
20: Todo mundo via o tanto que eu estudava. Às vezes eu vinha pra cá num feriado, tinha festa de família, eu ia um pouquinho e já voltava pra casa pra fazer um simulado. Todo mundo via o tanto que eu realmente abdicava de muita coisa pra poder estudar. O que eu gostaria que as pessoas lembrassem quando elas conhecessem minha história é de que é possível realizar nossos sonhos com dedicação e paciência, com muito amor também, se rodear por pessoas que te fazem bem e que podem tornar o processo mais leve.
3: E o Ministério da Educação lançou um guia com informações e conteúdos para ajudar os estudantes nesta reta final para a prova do Enem.
2: O espaço reúne em um só lugar vídeos, tutoriais, dúvidas frequentes, além de informações oficiais para ajudar os participantes na preparação para as provas.
3: A seção Alunos Nota 1000 traz histórias de estudantes que alcançaram a nota máxima na redação, e na seção Enezeiros, os estudantes podem compartilhar rotinas de estudos.
2: O guia também conta com materiais pedagógicos produzidos pelo Ministério e disponibiliza o acesso a aplicativos gratuitos, como o MEC Enem, idiomas e livros.
3: Saiba mais em gov.br/MEC.
2: Empresas brasileiras afetadas pelas tarifas impostas pelos Estados Unidos ou por conflitos internacionais já podem solicitar financiamento ao BNDES, o Banco Nacional de Desenvolvimento Econômico e Social.
3: Os recursos podem ser utilizados, por exemplo, em capital de giro, compra de máquinas e equipamentos e investimentos para adaptação da atividade produtiva.
21: As empresas interessadas em obter financiamento na nova fase do Plano Brasil Soberano já podem dar entrada nos pedidos de crédito. A nova etapa do plano está atendendo empresas brasileiras que atuam em setores estratégicos para a balança comercial, além das empresas afetadas por tarifas comerciais impostas pelos Estados Unidos, por conflitos internacionais e pelo avanço de medidas protecionistas no comércio mundial. Como explica José Luiz Gordon, diretor de Desenvolvimento Produtivo, Inovação e Comércio Exterior do BNDES, o Banco Nacional de Desenvolvimento Econômico e Social.
22: São mais de 22 bilhões de reais para apoiar investimentos, para apoiar capital de giro, para quem quer exportar, aqueles empresários que estão sendo afetados pelo tarifaço, estão sendo afetados pela Guerra do Golfo, em setores estratégicos.
21: As empresas interessadas em obter crédito podem protocolar os pedidos de financiamento diretamente no BNDES ou nas instituições financeiras credenciadas. Reportagem André de Barros Lima.
2: alface, cebola, batata e mamão ficaram mais baratos nas centrais de abastecimento do país.
3: É o que mostrou o levantamento mensal da Conab, referente a agosto.
2: E a comercialização de frutas aumentou, inclusive para o mercado externo.
0: Os preços da batata recuaram em torno de 11% em agosto nas centrais de abastecimento monitoradas pela Conab. Entre as hortaliças, as cotações da cebola e da alface também registraram queda na maior parte das capitais do país. Já os valores de comercialização da cenoura mantiveram-se estáveis em agosto. Os dados são do nono boletim hortigranjeiro divulgados pela Conab nesta terça-feira. A pesquisa também mostrou que a comercialização de frutas nas ceasas cresceu 4,5% no último mês. O mamão ficou mais barato em 70% dos locais monitorados, com queda de quase 11% em média. Melancia e laranja também registraram um leve declínio em agosto. Já a banana, por outro lado, foi a fruta com maior incremento na média mensal. De acordo com dados do Ministério do Desenvolvimento, Indústria, Comércio e Serviços, as exportações de frutas e hortaliças nos primeiros 8 meses do ano alcançaram 789 mil toneladas, com faturamento superior a US$ 1 bilhão. Natália Koslick, para a Voz do Brasil.
3: Reforço no estoque de grãos. Na última semana foram realizados 2 leilões pela Conab que vão garantir quase 200 mil toneladas de milho nos estoques públicos.
2: O objetivo é a prevenção a possíveis impactos do fenômeno climático El Niño, que pode comprometer o abastecimento e a oferta de grãos no país.
1: São mais de 190 mil toneladas de milho para abastecer estoques do programa de venda em balcão. A aquisição do cereal pela Conab é destinada para a formação de estoques como medida de prevenção a possíveis impactos do fenômeno El Niño. Segundo a ministra do Desenvolvimento Agrário, Fernanda Machiavelli, o reforço nos estoques públicos auxilia produtores rurais e criadores de animais.
5: Por um lado, garantindo a compra desses produtos pela agricultura, pelo agro brasileiro e pela agricultura familiar, e ao mesmo tempo garantindo a oferta de insumos para quem cria animais no Nordeste e alimento para as populações que possam vir a ser afetadas por esse evento climático que afeta já o mundo todo.
1: A agricultura familiar vai fornecer a maior parte do milho adquirido pela Conab, 121 mil toneladas. As outras 70 mil toneladas do cereal foram compradas em ampla concorrência, incluindo produtores rurais, cooperativas e comerciantes. Silvio Porto, diretor-presidente da Companhia Nacional de Abastecimento, destacou o acompanhamento dos preços e do fornecimento de alimentos nas capitais do país.
23: Hoje nós temos informação de todo o Brasil, nós ampliamos sobretudo as capitais da região amazônica e as do Nordeste que faltavam. Então, esse é um instrumento de acompanhamento, de monitoramento que permite a gente ter uma série histórica que de fato a gente sabe como está o custo de vida, como está os preços dos alimentos em todas as capitais brasileiras de norte a sul do Brasil.
1: A companhia também conta com um estoque de 300 mil toneladas de arroz para este ano. Para participar do programa Venda de Balcão e comprar dos estoques da Conab, o produtor deve se cadastrar no SICAM, o Sistema de Cadastro de Produtores Rurais. Os pedidos, pagamentos e agendamento de retirada são feitos de forma online pelo Balcão Digital da Conab. Reportagem Luciana Colares de Holanda.
3: Com previsões de mais tempestades no centro-sul do Brasil, a Defesa Civil reforça as orientações sobre os cuidados para quem vive em área de risco.
2: Os alertas são emitidos via celular por canais como SMS e WhatsApp.
24: Os 3 estados da região sul do país estão com alertas de perigo de tempestade e de ventos fortes. Na tentativa de prevenir riscos à população, a Defesa Civil emite avisos, tendo como base boletins meteorológicos. Tiago Molina, coordenador geral de monitoramento e alerta da Defesa Civil, explica que o cidadão deve ficar atento ao celular, principalmente se mora perto de áreas de risco.
25: A Defesa Civil
6: Nacional trabalha em articulação com as defesas civis estaduais e municipais para a emissão de alertas à população, alertas que chegam via mensagens WhatsApp, mensagens por SMS e também chegam por meio do Defesa Civil Alerta, que se utiliza da tecnologia de cell broadcast para fazer uma informação chegar até os celulares das pessoas.
24: Entre os riscos relacionados a eventos climáticos extremos estão deslizamentos de terra e inundações. A recomendação para quem mora próximo a áreas de risco é conhecer com antecedência possíveis rotas de fuga. Além das informações sobre o risco, alertas da Defesa Civil trazem dicas de autoproteção. O meteorologista do IMET, Roberto Baltazar, afirma que com o deslocamento da frente fria, estados do Sudeste e Centro-Oeste também entram em alerta.
7: Essa frente fria trouxe condições de tempestade para os estados do Rio Grande do Sul e Santa Catarina. Porém, o foco principal a partir do dia 22, hoje, terça-feira, é para a região do estado do Paraná, também trazendo condições de tempestade para o estado do Centro-Sul de São Paulo, oeste do Rio de Janeiro, estado do Mato Grosso do Sul e também expansões mais ao sul do Mato Grosso e do estado de Goiás.
24: Para receber alertas da Defesa Civil Nacional, é preciso se cadastrar pelo WhatsApp no número 61-2034-4611. As mensagens também podem chegar por SMS. Já para receber os alertas de nível severo ou extremo, não é preciso fazer cadastro. Basta estar em local com cobertura de celular. Neste caso, os avisos aparecem na tela do celular, acompanhado de uma sirene. Reportagem Luana Karen.
3: O ponteiro vira hoje às 9:05 da noite e dá início à chegada da primavera.
2: E com ela, a 20ª Primavera dos Museus, que abre espaço para todo mundo conhecer mais sobre cultura, história, ciência.
3: Museus de todo o país têm programação especial nesta semana.
2: A iniciativa reúne mais de 920 instituições e cerca de 2.700 atividades até domingo, dia 27.
3: Com o tema Museus para Todas as Pessoas, a programação busca ampliar o acesso a esses espaços com ações voltadas à inclusão, à acessibilidade e à participação dos diferentes públicos.
8: Museu também é lugar de descoberta, de encontro e de pertencimento. E esses espaços ganham uma programação especial em todo o país. É a 20ª Primavera dos Museus, promovida pelo IBRAM, o Instituto Brasileiro de Museus. Até domingo, dia 27, mais de 920 instituições participam da iniciativa.

0: Este ano é Museus para Todas as Pessoas, uma oportunidade para quem já frequenta esses espaços e também para quem ainda não teve essa experiência. É o caso de Benjamin Carvalho de Souza, de 8 anos, que visitou um museu pela primeira vez. Entre tantas descobertas, uma chamou especialmente a atenção do menino, o aparelho conhecido como curvas de sino.
1: Aquele negócio que a gente bate nas bolas de vermelho versus azul, que a gente tem que bater pra gente ganhar ponto. Ele ensina coisas diferentes da sala de aula.
0: No SESI Lab, em Brasília, a experiência com estudantes mostra como a educação pode transformar a visita ao museu em uma oportunidade de descoberta. Mais do que observar objetos e exposições, a proposta é estimular a curiosidade, a participação e o aprendizado, explica Cláudia Ramalho, superintendente de cultura do SESI.
2: E aqui é um espaço que os professores também, além do trazer os seus alunos para se divertirem, é um espaço também de aprendizagem na prática daquilo que eles aprenderam, né, na teoria dentro de sala de aula.
0: A primavera dos museus também chama atenção para as barreiras que ainda afastam parte da população desses espaços. Acessibilidade, diversidade, representatividade e direito à memória fazem parte da discussão deste ano. E participar é simples. A programação está disponível na plataforma Visite Museus, no endereço visite.museus.gov.br. É possível pesquisar atividades por estado, cidade, data e instituição. É só escolher a experiência e descobrir um museu que pode estar mais perto do público do que se imagina. Com locução de Thaís de Araújo, reportagem Pablo Mundim.
3: Essas foram as notícias do governo federal.
4: Uma realização da Secretaria de Comunicação Social da Presidência da República.
3: Com produção da empresa Brasil de Comunicação.
4: Fique agora com as notícias do Poder Judiciário e do Congresso Nacional. Boa noite.
3: Boa noite, até amanhã.
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7: Presidente do STF, Edson Fachin, diz que Poder Judiciário trabalha para dar mais segurança à negociação de precatórios.
8: Flávio Dino discute com autoridades a responsabilidade na aplicação de emendas parlamentares.
7: STJ vai promover audiência pública sobre advertência de glúten em embalagens de alimentos.
8: Boa noite, eu sou Leandro Bezerra.
7: E eu sou Walter Lima.
8: O Supremo Tribunal Federal realizou hoje audiência pública para discutir aspectos relacionados ao controle, à transparência e à responsabilidade na destinação de recursos públicos por meio de emendas parlamentares impositivas.
7: O debate ocorreu sob relatoria do ministro Flávio Dino e reuniu representantes de diferentes instituições, órgãos de controle, especialistas e entidades da sociedade civil.
8: Poder Judiciário. O Judiciário tem trabalhado para dar mais segurança e transparência à negociação de precatórios do país.
7: Agora, em setembro, o Conselho Nacional de Justiça realizou uma audiência pública sobre o tema. Em agosto, o Supremo Tribunal Federal assinou uma portaria conjunta com o Banco Central para reforçar os mecanismos de proteção na transferência de precatórios. Marcela Luiza.
9: Precatório é o dinheiro que uma pessoa ou empresa tem direito a receber do poder público depois de ganhar uma ação judicial definitiva. Agora, em setembro, o Conselho Nacional de Justiça realizou uma audiência pública com representantes de diferentes setores com o objetivo de receber sugestões para melhorar a tecnologia e a forma de controle da transferência dos créditos dos precatórios. A audiência é fruto das atividades do grupo de trabalho criado pela portaria conjunta assinada pelo Supremo Tribunal Federal e pelo Banco Central do Brasil, o Bacen, em agosto deste ano. Na ocasião da assinatura do acordo, o presidente do STF do CNJ, ministro Edson Fachin, destacou que o objetivo é garantir mais transparência e segurança jurídica.
10: O objetivo dessa nova regulação, obviamente, não é impedir a circulação de créditos, mas sim de garantir que ocorra com transparência, segurança jurídica, rastreabilidade e proteção aos credores,

0: especialmente aos credores em situação de vulnerabilidade.
1: O Superior Tribunal de Justiça vai realizar audiência pública para discutir se a informação contém glúten é suficiente nas embalagens de alimentos industrializados ou se deve incluir a advertência: o glúten é prejudicial à saúde dos doentes celíacos.
2: O evento será nesta quarta-feira, 23 de setembro, a partir das 14h. Fátima Uchoa.
3: Os debates vão incluir especialistas e representantes de entidades interessadas na causa celíaca e serão transmitidos ao vivo pelo canal do STJ no YouTube para qualquer pessoa acompanhar. A audiência pública foi convocada pelo relator do tema repetitivo 1343, ministro Ricardo Vilas Boas Cueva, para reunir informações que auxiliem na formação do precedente qualificado. As exposições abordarão aspectos médicos e científicos relacionados à doença celíaca, além de possíveis impactos regulatórios e econômicos da eventual exigência de advertência complementar nas embalagens de alimentos industrializados.
1: Começou nesta terça-feira no Tribunal Superior do Trabalho, em Brasília, um seminário sobre acessibilidade, inclusão e combate ao capacitismo.
2: O encontro reúne magistrados, servidores e especialistas e termina nesta quarta-feira. Simone Moura.
4: Durante o evento, foi entregue o Prêmio Justiça do Trabalho Acessível. Foram premiados 5 projetos nas áreas de atitude, gestão da acessibilidade, comunicação, tecnologia e serviços. Ao longo do dia, os debates trataram da política de acessibilidade e inclusão da justiça do trabalho e das barreiras enfrentadas pelas pessoas com deficiência. À tarde, a programação abordou a acessibilidade digital e documental e o papel das pessoas com deficiência na luta por direitos e inclusão. O seminário continua nesta quarta-feira com oficinas e novos debates sobre o assunto.
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1: A você uma boa noite.
2: Boa noite e até amanhã.

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1: Eu sou Humberto Pinheiro e estes são os destaques de hoje do Jornal do Senado, que começa agora. Projeto que cria a Semana do Pequeno Investidor está pronto para ser votado em comissão do Senado. Visita ao Congresso aproxima jovens do debate sobre aprendizagem profissional. Veículos de comunicação do Senado e da Câmara preparam cobertura especial das eleições. Boa noite. Está pronto para votação na Comissão de Educação e Cultura o projeto que cria a Semana Nacional do Pequeno Investidor. A proposta dedica a segunda semana de outubro à promoção de ações de educação financeira. Repórter Patrícia Oliveira.
2: O projeto que cria a Semana Nacional do Pequeno Investidor busca levar conhecimento básico sobre investimentos à população. Mostrar que qualquer pessoa pode começar a investir com segurança. Alertar contra fraudes e a complexidade do mercado de capitais e estimular o hábito de poupar e investir desde cedo. A proposta da senadora Jussara Lima, do PSD do Piauí, dedica a segunda semana de outubro para as ações educativas e foi debatida com especialistas em audiência pública no Senado. Para a economista Débora Maganha, o investidor nem sempre entende o que compra, com risco de perdas pela ilusão de ganhos rápidos.
3: O brasileiro nunca foi ensinado a exigir duas coisas antes de colocar o dinheiro dele. A primeira é entender de onde vem o retorno e qual é o risco daquela operação. A segunda é compreender o que sustenta o investimento se tudo der errado.
2: O projeto recebeu relatório favorável dos senadores Alci Lucas, do PL do Distrito Federal, que defende a educação financeira nas escolas.
4: Quando eu era criança, a gente tinha aqueles cofrinhos para guardar as moedas, guardar na poupança. Então isso tem que estar na educação. Desde criança você tem que ensinar a poupar.
2: A proposta está pronta para votação na Comissão de Educação e Cultura.
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1: No dia 4 de outubro, os veículos de comunicação do Senado e da Câmara vão trabalhar de forma integrada na cobertura das eleições. Na Rádio Senado, a programação terá uma atenção especial à fase de apuração com uma transmissão independente. O sinal também poderá ser retransmitido pelas rádios parceiras em todo o país. A reportagem é de Yasmin Rodrigues.
6: A cobertura especial vai acompanhar o eleitor durante todo o domingo, desde o início da votação até a divulgação dos resultados. Rádio Senado, Rádio Câmara, TV Senado e TV Câmara, além das agências de notícias das duas casas, vão trabalhar de forma integrada com entradas ao vivo dos tribunais eleitorais e a participação de especialistas e consultores para explicar o processo eleitoral e analisar o cenário político. A cobertura também terá participação de jornalistas da Rede Legislativa de Rádio e Televisão, com repórteres das assembleias legislativas e das câmaras municipais de todo o país. A coordenadora geral da Rádio Senado, Leila Herédia, explica como foi preparada essa cobertura integrada e o que o ouvinte poderá acompanhar ao longo do domingo.
7: A nossa ideia é mostrar para o eleitor, para o ouvinte, para o telespectador, tudo o que acontece durante o dia em todas as etapas da eleição. A gente vai ter entrada ao vivo de todas as regiões do Brasil, com notícias atualizadas, informações de serviços, acontecimentos, as notícias mais quentes.
6: A partir das 5 da tarde, a Rádio Senado deixa o pau de transmissão e passa a fazer uma cobertura ao vivo de forma independente, justamente quando começa a apuração dos votos. O sinal estará liberado para ser retransmitido por qualquer emissora do país.
1: Os eleitores que pretendem usar o e-título para se identificar no dia da votação devem ficar atentos ao prazo para o primeiro acesso ao aplicativo. A Justiça Eleitoral orienta que o procedimento seja feito até 3 de outubro, sábado anterior ao pleito. A reportagem é de Luísa Mello.
6: Os eleitores que pretendem usar o e-título para se identificar no momento da votação devem registrar o primeiro acesso no aplicativo até 3 de outubro, sábado anterior ao pleito. A ação da Justiça Eleitoral tem como objetivo evitar a sobrecarga do aplicativo no dia da eleição, quando o download e o primeiro acesso serão interrompidos. O ministro Cássio Nunes Marques, presidente do Tribunal Superior Eleitoral, informa que notificações já foram enviadas aos eleitores por meio do e-título para promover as atualizações.
8: A Justiça Eleitoral iniciou o envio de notificações oficiais pelo aplicativo e-título. A iniciativa busca facilitar o acesso a informações importantes para o exercício do voto, como a consulta antecipada ao local e a sessão de votação. Reforçamos, portanto, a recomendação para que eleitoras e eleitores mantenham o aplicativo atualizado, façam o primeiro acesso e confiram seus dados com antecedência.
6: Para usar a versão digital do título de eleitor com fotografia disponibilizada pelo aplicativo, é preciso apresentar o e-título diretamente na tela do celular ou no tablet ao mesário no dia da votação. Não serão aceitas capturas de tela nem documentos sem foto. O aplicativo também disponibiliza a consulta do local de votação e outras informações importantes durante o período eleitoral.
1: Nas eleições deste ano, estão aptos a votar quase 2 milhões de eleitoras e eleitores com algum tipo de deficiência, o maior número já registrado pela Justiça Eleitoral. Para garantir a autonomia desse público, são adotadas medidas de acessibilidade, como a preferência na fila no dia da votação, o direito de ingressar na sessão eleitoral com cão-guia e o auxílio de uma pessoa de confiança que pode acompanhar o eleitor na cabine de votação. No entanto, o acompanhante não poderá estar a serviço da Justiça Eleitoral, de partido político, federação ou coligação. Na urna eletrônica é disponibilizado um sistema de áudio que orienta cada passo da votação para os eleitores com deficiência visual, e a Justiça Eleitoral fornece fone de ouvido descartável. A urna tem ainda teclado em braille e intérprete de Libras exibido no canto inferior da tela. Para o senador Flávio Arnes, do PSB do Paraná, a acessibilidade durante todo o processo de votação é um direito. Na avaliação dele, é preciso garantir condições adequadas para que as pessoas com deficiência não encontrem dificuldades para votar.
9: Direito, voto, acessibilidade, não ter problemas no local, participar do processo, é um direito fundamental de todos, todas na construção da democracia e também da pessoa com deficiência.
1: Quarenta e cinco jovens do programa Aprendiz do Futuro de Luziânia, em Goiás, visitaram o Congresso Nacional e conheceram de perto o trabalho de deputados e senadores. A visita aconteceu ao mesmo tempo em que o Senado analisa o Estatuto do Aprendiz, proposta que reorganiza as regras da aprendizagem profissional no país. Repórter Henrique Nascimento.
10: Conhecer onde as leis são discutidas fez parte da formação de 45 jovens do programa Aprendiz do Futuro de Luziânia, em Goiás. Eles visitaram o Congresso Nacional e acompanharam de perto espaços que até então muitos conheciam apenas pela televisão ou pela internet. Para o instrutor Gabriel Fonseca, a experiência aproxima os jovens da cidadania e das decisões que fazem parte da vida deles.
11: A visita ao Congresso Nacional, ela possibilitou que os jovens compreendessem na prática que esses espaços fazem parte da vida deles e da construção da nossa sociedade.
10: No Senado, a aprendizagem profissional também está em debate. A Comissão de Assuntos Sociais aprovou o Estatuto do Aprendiz, que reorganiza as regras para contratação e formação de adolescentes e jovens de até 24 anos. O texto mantém cotas entre 5% e 15% e dá prioridade a jovens em situação de vulnerabilidade. O senador astronauta Marcos Pontes, do PL de São Paulo, defendeu mais oportunidades para que os jovens desenvolvam habilidades ligadas às novas tecnologias.
12: E eles agora, em tempo de tecnologia, inteligência artificial, eles têm a capacidade de fazer muito mais que muito adulto aí, né? Tentando aprender inteligência artificial, você dá um negócio desse na mão de um jovem aí, ele destrincha esse negócio rapidamente.
10: O projeto ainda vai ser votado pelo plenário do Senado.
1: Com trabalhos técnicos de Eliseu Caires, o Jornal do Senado fica por aqui. Acompanhe agora as notícias da Câmara dos Deputados. Boa noite e até amanhã.

0: proposta prioriza métodos de ensino específicos para pessoas com autismo.
1: Mercosul aprova acordos de cooperação educacional entre países do bloco.
0: Projeto de lei obriga a instalação de brinquedotecas em delegacias da mulher.
2: Boa noite. Avança na Câmara a proposta que torna obrigatória a instalação de brinquedotecas em delegacias da mulher e em fóruns. O repórter José Carlos Oliveira tem os detalhes.
3: As comissões de defesa dos direitos da mulher e da previdência social, infância e adolescência aprovaram um projeto de lei que torna obrigatória a instalação de brinquedotecas em delegacias da mulher e em fóruns do país. A proposta do deputado Marques Beltrão, do União de Alagoas, tem foco no acolhimento de mães, crianças e adolescentes vítimas de violência nos espaços investigativos e da justiça. De acordo com o texto, as brinquedotecas deverão contar com atividades lúdicas e educativas e pelo menos um profissional habilitado para monitorar e adequar o espaço às necessidades das crianças. Uma das relatoras da proposta, a deputada Laura Carneiro, do PSD do Rio de Janeiro, ampliou o alcance da medida. Além de brinquedotecas, ela também prevê que as delegacias da mulher mantenham equipe multidisciplinar para atendimento às mulheres em situação de violência, como psicólogas, assistentes sociais, advogadas e pedagogas.
4: Nós já votamos aqui em todo o arcabouço jurídico que trata das crianças vítimas e testemunhas de crimes violentos. Criamos aí a escuta especializada e toda uma tecnicidade que tem que ser utilizada no Poder Judiciário. As brinquedotecas complementam essa lei. É muito importante que a criança e a mãe cheguem num ambiente, na hora da denúncia, né, da violência sexual, por exemplo, com algum tipo de acolhimento. E a brinquedoteca pode auxiliar essa criança nesse processo de oitiva.
3: Em outra alteração no texto, Laura Carneiro inclui na Lei de Diretrizes e Bases da Educação Nacional a previsão de que filmes nacionais e de conteúdos contra a violência doméstica e familiar passem a integrar o currículo complementar das escolas, com no mínimo 2 horas mensais. O texto original e as alterações ainda vão passar pela análise das comissões de Segurança Pública e de Constituição e Justiça. Da Rádio Câmara de Brasília, José Carlos Oliveira.
5: Segurança Pública.
0: Comissão de Segurança Pública, Alexandre Leite, do União de São Paulo, é relator do projeto que cria o Protocolo Nacional de Investigação de Crianças e Adolescentes Desaparecidos. O texto visa padronizar e agilizar as investigações desde o registro do desaparecimento.
1: O relatório de Alexandre Leite estabelece diretrizes para a atuação dos órgãos de segurança pública na busca por menores desaparecidos. A proposta também autoriza a divulgação imediata e georreferenciada de alertas em casos de risco à vida ou à integridade física da vítima.
0: Daiana Santos, do PCdoB do Rio Grande do Sul, apresentou projeto que cria mecanismos de proteção e assistência integral às vítimas de crimes raciais. O texto prevê ações para evitar exposição indevida, constrangimentos e repetição desnecessária de depoimentos.
1: A proposta de Daiana Santos também determina que ocorrências com indícios de motivação racial sejam registradas como crimes raciais e não como crimes diversos. A iniciativa ainda assegura acompanhamento jurídico e prioridade na tramitação das investigações e dos processos.
0: Uma punição mais severa para o uso de drones em práticas criminosas é o que prevê proposta de Luiz Felipe de Orleans e Bragança, do PL de São Paulo. A ideia, segundo ele, é criar agravantes e ampliar penas em até 2/3 quando essa tecnologia for utilizada.
1: Luiz Felipe de Orleans e Bragança alerta para o avanço das facções que utilizam esses equipamentos no monitoramento policial, no transporte de armas e na entrega de insumos em presídios. Ele lembra que o texto não impõe restrição ao uso civil ou profissional dos drones.
0: Os deputados analisam o projeto de professora Marcivânia, do PCdoB do Amapá, que garante a transferência de servidoras públicas e empregadas da iniciativa privada em situação de violência doméstica para outras localidades como medida de proteção. O texto cria o Pacto Federativo de Proteção à Pessoa em Situação de Violência Doméstica e Familiar.
1: A matéria também cria um fundo nacional para custear as transferências e auxiliar financeiramente as vítimas, além de incentivos para empresas que aderirem ao programa. Professora Marcivânia explica que o objetivo é estabelecer mecanismos de cooperação entre os entes federados para viabilizar a medida.
0: A Câmara aprovou o projeto que estabelece o direito de indenização por dano moral nos casos de violência doméstica contra a mulher. A relatora do texto, Lídice da Mata, do PSB da Bahia, acredita que a medida amplia a proteção porque responsabiliza ainda mais os agressores.
6: Esse projeto, ele visa justamente fazer com que a mulher vítima da violência doméstica possa processar, ela possa ser recompensada financeiramente pelos danos morais à sua imagem. Então, ela reforça a condenação do agressor e ela reforça, portanto, a luta da vítima para combater esta violência.
1: Lídice da Mata argumenta que a violência doméstica provoca consequências que vão além das agressões físicas, atingindo a saúde mental e a dignidade das vítimas. Para ela, a proposta fortalece a Lei Maria da Penha e amplia os mecanismos de proteção às mulheres.
5: Relações Exteriores.
0: A representação do Mercosul aprovou um acordo para cooperação educacional entre os países do bloco. A repórter Maria Neves explica as medidas propostas.
7: A representação brasileira no Parlamento do Mercosul aprovou o acordo para reconhecimento de estudos e títulos de ensino superior técnico profissional, tecnológico, artístico e de formação de professores entre os países do bloco. Como ressaltou o relator, deputado Vermelho do PL do Paraná, o texto estabelece apenas princípios gerais e diretrizes para a cooperação. A implantação do reconhecimento mútuo dos diplomas ocorrerá depois que os ministros da Educação do Bloco aprovarem mecanismos como as tabelas de equivalência das disciplinas cursadas. Na opinião do deputado Vermelho, essa previsão garante mais estabilidade para a cooperação educacional entre os países.
8: Ao atribuir a reunião de ministros da Educação a elaboração das tabelas de equivalência dos instrumentos de reconhecimento e do mecanismo de implementação. O acordo prestigia os órgãos especializados do bloco e institui mecanismos permanentes de atualização de seus procedimentos, conferindo maior estabilidade e previsibilidade à cooperação regional em matéria educacional.
7: Vermelho defende ainda que a cooperação educacional vai favorecer a formação de recursos humanos, fortalecer as redes acadêmicas regionais e contribuir para o desenvolvimento científico, tecnológico e social dos países participantes.
8: É a oportunidade da integração dos nossos professores, dos nossos mestres com os países membros. Tendo a oportunidade de um professor de matemática lá de Foz do Iguaçu dar aula no Paraguai, dar aula na Argentina, no Uruguai e assim vice-versa. Eu acho que isso a gente passa a uniformizar ainda mais a questão educacional do Mercosul.
7: Para o presidente da representação brasileira no Parlamento do Mercosul, deputado Arlindo Quinalha, do PT paulista, o mecanismo de cooperação educacional vai ser especialmente importante para estudantes brasileiros de medicina que se formam nos outros países do bloco. O parlamentar ressaltou que hoje, muitas vezes, esses profissionais encontram grande dificuldade para o reconhecimento do diploma estrangeiro. Da Rádio Câmara de Brasília, Maria Neves.
5: Ciência e tecnologia.
1: Adriano do Baldi, do PP de Goiás, é um dos signatários do requerimento de criação de uma frente parlamentar mista que visa fortalecer o programa espacial brasileiro, garantindo mais recursos e segurança jurídica para o setor.
0: Adriano do Baldi defende o apoio à Agência Espacial Brasileira por considerar a área estratégica para a soberania nacional e como vetor científico e tecnológico capaz de impulsionar a economia espacial e o desenvolvimento sustentável do país.
5: Educação.
1: Passou em mais uma comissão da Câmara proposta que prioriza o uso de métodos de ensino específicos para pessoas com autismo. A reportagem é de Mônica Tati.
9: O diagnóstico precoce e métodos de ensino específicos para pessoas com transtorno do espectro autista deverão ser priorizados. É o que prevê projeto aprovado pela Comissão de Educação da Câmara dos Deputados. O relator na Comissão de Educação, o deputado Tarcísio Mota, do PSOL do Rio de Janeiro, acatou a sugestão da Comissão de Defesa dos Direitos das Pessoas com Deficiência, que alertou que já existem mecanismos para reconhecer a diversidade no processo educacional na LDB, a Lei de Diretrizes e Bases da Educação. Tarcísio Mota considera que a alteração se enquadra melhor na Política Nacional de Proteção dos Direitos da Pessoa com Transtorno do Espectro Autista, que estabelece a promoção e incentivo à formação continuada dos profissionais da educação para a educação especial inclusiva. Mota também reforça a necessidade de suporte pedagógico nas salas de aula do ensino regular.
10: A Política Nacional de Educação Especial Inclusiva orienta os sistemas de ensino para garantir a escolarização de estudantes com deficiência, transtornos do desenvolvimento e altas habilidades ou superdotação em classes comuns do ensino regular, mediante suporte pedagógico adequado e práticas educacionais inclusivas. Nesse contexto, a formação inicial dos profissionais de educação constitui elemento central para a efetivação das políticas de inclusão escolar, especialmente no que se refere à adoção de metodologias pedagógicas acessíveis, estratégias de ensino diversificadas e instrumentos de apoio capazes de responder às diferentes necessidades educacionais dos estudantes.
9: O projeto que prevê métodos adequados de ensino para pessoas com transtorno do espectro autista aguarda a apreciação da Comissão de Constituição e Justiça. Se for aprovado, segue para votação no Senado Federal. Da Rádio Câmara de Brasília, Mônica Tati.
5: Economia.
0: Rui Carneiro, do Podemos, da Paraíba, apoia a proposta que altera o cálculo do IPVA e estabelece limites para despesas da administração pública. O texto prevê que o IPVA seja calculado com base no peso do veículo e também limita os gastos com publicidade institucional a 0,1% da receita corrente líquida dos entes federados.
1: Rui Carneiro defende um teto de 1% sobre o preço de venda do automóvel para o IPVA e a criação de limites para o orçamento do Poder Legislativo e dos Tribunais de Contas. Na visão dele, a medida aumenta a previsibilidade tributária e contém os gastos públicos.
0: Valdemar Oliveira, do Avante de Pernambuco, apresentou o projeto que permite deduzir do imposto de renda despesas com assistência veterinária para animais de estimação. De acordo com o autor, a medida incentiva os cuidados com a saúde dos animais, reduz o abandono e estimula a formalização do setor.
1: A proposta de Valdemar Oliveira é estabelecer limite anual de até R$5.000 por contribuinte para o benefício. O texto prevê ainda a dedução de gastos com consultas, exames, cirurgias, medicamentos, vacinas e planos de saúde veterinários mediante comprovação das despesas.
5: Consumidor.
0: Beto Pereira, do Republicanos de Mato Grosso do Sul, apresentou projeto que obriga as prestadoras de telecomunicações a retirar em até 30 dias após o cancelamento do contrato os equipamentos instalados na residência do assinante. Pela proposta, a retirada deve ser feita sem custos para o consumidor.
1: Beto Preto incluiu no texto que a rescisão contratual deverá ser processada após o prazo de 30 dias, independentemente da devolução dos aparelhos. Na visão do parlamentar, a medida busca reduzir transtornos aos consumidores e tornar mais ágil a troca de prestadoras de serviço.
5: Desenvolvimento Regional.
0: Sérgio Brito, do PSD da Bahia, considera importante ampliar o debate sobre a criação de municípios no Brasil. Ele argumenta que a discussão deve levar em conta o projeto que estabelece regras para emancipação, incorporação, fusão e desmembramento de municípios.
1: Por isso, Sérgio Brito propõe a participação de representantes do governo, de entidades municipalistas e de especialistas no tema. O deputado ressalta que o objetivo é aperfeiçoar as regras para reorganização territorial e fortalecer o desenvolvimento regional e o pacto federativo.
0: Projeto de Félix Mendonça Júnior, do PDT da Bahia, cria o Programa Nacional de Desenvolvimento da Cacauicultura e do Chocolate Artesanal. A proposta reduz impostos federais e simplifica regras ambientais e sanitárias para agroindústrias cacaueiras.
1: O texto cria ainda um fundo para fortalecer a cadeia do cacau e do chocolate de origem. Segundo Félix Mendonça Júnior, a medida amplia a competitividade do Brasil, hoje o sexto maior produtor mundial, no mercado global que movimenta mais de 130 bilhões de dólares ao ano.
5: Saúde.
0: Antônio Andrade, do PSDB de Tocantins, defende a aprovação de projeto que cria o Programa Nacional de Vacinação Inclusiva para pessoas com deficiência e com autismo. A proposta prevê atendimento prioritário, ambientes adaptados e possibilidade de vacinação domiciliar.
1: Relator da matéria na Comissão de Saúde, Antônio Andrade recomenda que o programa seja incorporado às regras nacionais de imunização. O texto também prevê capacitação dos profissionais de saúde e materiais acessíveis para orientar pacientes e familiares.
5: Direitos humanos.
0: Câmara aprovou regras para comunicação ao Conselho Tutelar de Atendimentos de Saúde à Criança. A repórter Paula Bittar nos conta como deve funcionar.
11: A Comissão de Constituição e Justiça da Câmara aprovou um projeto que exige a definição de hipóteses objetivas que obrigam a comunicação ao Conselho Tutelar por profissionais de saúde de casos envolvendo crianças e adolescentes. A medida busca evitar que a notificação dependa apenas da avaliação subjetiva do profissional. De acordo com o texto aprovado, os gestores do Sistema Único de Saúde deverão definir as hipóteses específicas em que a comunicação será obrigatória. As informações enviadas às autoridades e os prontuários e fichas de atendimento devem ser mantidos em sigilo. Atualmente, o Estatuto da Criança e do Adolescente determina que a suspeita ou a confirmação de castigo físico, de tratamento cruel ou degradante e de maus tratos contra criança ou adolescente seja informada ao Conselho Tutelar. A proposta que exige a definição de hipóteses objetivas que obrigam a comunicação ao Conselho Tutelar por profissionais de saúde de casos envolvendo crianças e adolescentes já pode seguir ao Senado. Da Rádio Câmara de Brasília, Paula Bittar.
1: Capitão Alberto Neto, do PL do Amazonas, critica o veto presidencial à proposta que prevê a distribuição gratuita do cordão de girassóis pelo SUS. Ele argumenta que a medida garante inclusão e dignidade para pessoas com condições não visíveis.
12: Ao enxergar o cordão de girassóis, você vai ter empatia e vai entender que aquela pessoa precisa sim de prioridade. Isso tem facilitado, tem dado inclusão mais a essas pessoas que têm deficiências não visíveis. E o que nós fizemos uma nova lei, que foi distribuir esses cordões de girassóis pelo SUS. E o governo federal veta essa lei, alegando questões orçamentárias. O custo é muito, muito baixo.
0: Na opinião de capitão Alberto Neto, a distribuição gratuita do cordão amplia o acesso das pessoas ao símbolo de identificação, o que, segundo ele, favorece o atendimento prioritário e a inclusão. Para o deputado, o impacto financeiro da medida é irrelevante diante do seu papel social.
5: Previdência.
1: Marreca Filho, do PRD do Maranhão, defende a aprovação de projeto que assegura a revisão humana sobre decisões automatizadas que neguem, suspendam ou reduzam benefícios de pessoas em vulnerabilidade. Autor da proposta, ele explica que a análise deve ocorrer antes de a medida produzir efeitos.
0: O texto de Marreca Filho também determina que o cidadão seja informado em linguagem simples sobre o uso da inteligência artificial e os principais critérios considerados na decisão. A matéria ainda estabelece canais acessíveis para contestação por meios não digitais.
5: Últimas notícias.
1: O jornal Câmara dos Deputados chega a Sete Lagoas, em Minas Gerais, amanhã para mais uma gravação itinerante da Voz do Brasil nos estúdios de emissoras da Rede Câmara de Rádio.
0: Lado a lado, um âncora da Rádio Câmara de Brasília e um âncora da emissora local vão apresentar as notícias relacionadas aos deputados federais. O programa gravado em Sete Lagoas irá ao ar na próxima sexta-feira, dia 25.
1: Termina agora o Jornal Câmara dos Deputados, produzido pela Rádio Câmara, com trabalhos técnicos de Wellington Teles e apresentação de Val Monteiro e Luciana Vieira. Uma boa noite para você.
0: A Voz do Brasil está de volta amanhã. Boa noite.
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15: Fala, turma. Tudo certinho. É sexta-feira, finalzão de semana, dia internacional do chá de malte. Prazer enorme. Eu sou Rodrigo Santos no ar. Mais uma edição do Nossa Noite. Aumenta o volume. Muita música bacana chegando na rádio que você ama. Pra começar, tem Gustavo Lima e a Bala Alojada.
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0: tá no Nossa Noite.
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0: Jorge Mateus, sol nos olhos nesta noite gostosa de sexta-feira. Finalzão de semana, já que tem mais músicas.
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7: Então de volta, tem Hugo e Guilherme, dois corações e uma história.
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8: A gente queria agradecer a presença de cada um de vocês, obrigado pelo carinho, obrigado pela amizade de vocês. É muito prazeroso, muito gratificante tudo que tem acontecido nas nossas vidas. E eu fico feliz demais de ter tanto amigo assim, tantas pessoas que gostam do nosso trabalho, gostam de mim, aprenderam a gostar do Guilherme. Uma salva de palmas pra vocês! Seu Guilherme no pelo ao vivo, Guilherme!
9: Obrigado, gente.
8: E esse DVD vai pro seu vovô, né, cara?

0: mais e uma história.
1: Obrigado, gente.
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2: Vamos assim, ó. Segura assim, moçada. Pode dar um gritinho assim, ó.

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0: iniciar nossa noite com Jota Quest Imprevisível nessa noite gostosa de sexta-feira. Ana Paula tá com a gente, um beijo. E também o Adalberto sempre na sintonia. Valeu, Adalberto.
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0: Estamos de volta, tem Mato Grosso e Matias.
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0: todos os apaixonados.
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2: Quando Guilherme Benoit, isso aqui, ó.